0: isso aí, galera. 21 horas 4 minutinhos aqui na Capital do Café. Vamos dar uma zapiada aqui. Vamos lá, vamos falar com meu amigo Zé da Égua. Prega o muque, Zé.
1: Boa noite, Zé da Égua. Toca uma moda pra nós. Toca o João Carreiro e Capataz aí. Uma bem bonita deles mesmo.
0: Beleza, Zé.
1: Beleza, Thiago Oliveira, Rodrigo Sapim, Juliano Cowboy, Paulinho do Burro, Quiabo, Só Balandino. Vai pro subtenente. Vai pro Nino lá no São Geraldo.
0: Beleza, Zé.
1: Pro Ticrica no corredor. Pro Sidão no Jardim Aura. Vai pra você também.
0: Obrigado, queridão.
1: Vai pro Rodrigo Sapim. Thiago Oliveira. Vai pro meu primo lá no Laimente. Vai pro Luiz no Laimente também. Meu primo lá no Laimente é o Galo.
0: Beleza pura.
1: A todo mundo te ouvindo. Em setembro toca pra mim as meninas boiadeiras aí.
0: Beleza, Zé? Abraço pra você, pra toda a galera aí. Minha voz é opa, vamos bater um papo com um casal maravilhoso? Vamos mandar um abraço aqui pro meu amigo Juscelino, ele e a Kênia. Boa noite, Neneco. Sextou, rapaz. Que Deus abençoe seu final de semana. Tô aqui com o Juscelino, nós tá lavando o pescoço por dentro, tá um garrado num vinho, numa cerveja. Eita! Ô, Celino, boa noite pra você, boa noite, Kênia. Obrigado pelo carinho. Neneco, boa noite. Gostaria de ouvir uma música. Sou vou gostar de quem gosta de mim. É minha amiga Vera Reis. Abraço, Vera. Quem mais mandou oi pra nós? Vamos chacoalhar o pelo e balangar o beijo.
2: Ô, Neneco, boa noite. Uma ótima noite boa tua noite, a desejar, Marli. Né, Neneco? Fala a verdade.
0: Tá sumida, Marli.
2: Fala pra mim a verdade.
0: Eita, criatura,
2: tá mas sumida. Mas é muito trabalho, Neneco. Ah, então desculpa, tá?
0: Não.
2: Ô, Neneco, hoje eu quero ouvir uma música especial.
0: Beleza.
2: Eu quero ouvir Bruno e Marrone. Bruno e
0: Marrone.
2: Tá? Vai dar namoro.
0: Vai dar namoro.
2: Pode ser?
0: Pode.
2: Essa eu quero oferecer especial pro Fabrício, tá?
0: Vai pro Fabrício,
2: pelo aniversário dele, que Deus abençoe muito ele, tá? Que Deus dê muita paz, muita carinho pra ele, tá?
0: Com certeza, Marli.
2: Essa é especial pro Fabrício, tá? Depois eu quero ouvir Quem Quer Ser Vizinho Meu. Essa é só pra você. Beijo, meu amigo.
0: Ai, criatura, ai não.
2: Ô, Neneco, não esqueça do Quiabo, tá? Um abraço pra ele, pra família dele.
0: Com certeza.
2: Melhoras pra filha dele.
0: Com certeza.
2: Tá bom?
0: Beleza, Marli.
2: Tô sempre a par de tudo com o Quiabo, tá bom?
0: Abraço, querida.
2: Um beijo, meu amigo.
0: Também. Abraço, minha amiga Marli. Abraço pra toda a galera aí em Poste de Caldas. Vamos falar com a minha amiga, minha parceira Mônica. Boa noite, Neneco. Gentileza, manda pra mim um Christian Ralph. Frecha certeira, vai pra você, vai pra todos os seus ouvintes. É a Mônica. Ô, dona Mônica, um abraço pra você, obrigado pelo carinho da audiência. Mais uma emissora das modas, prega o um muque aí.
3: Ô, Neneco Barro, manda um alô pra nós aqui. Maria, Jerusa, o Vida Eletrônica, nós todos. Deus abençoe nós, cara.
0: Amém.
3: Manda aí a capa viajante pra nós aí. Deus abençoe. Amém.
0: Abraço,
3: Deus abençoe, galera. Meu irmão. Tamo junto.
0: Deus abençoe também. Tamo junto. Ô, criatura João Mulato e Douradinho. Ei, meu baú de saudade. Prego o Mugue. Na sequência, Milionário José Rico. E Gutinando. Flashback. Prego o Mugue.

0: Beleza, chegando agora aglutinando o flashback prego muque.
1: Vai rolar o flashback hoje, hein? Hoje rola o flashback. Hoje rola.

0: É isso aí, galera. Deixa 21 e 19, Bruno e Marrone.
1: Cadeira amiga,
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0: isso aí, galera. 21h27. Vou pagar minhas contas tudo. Vamos bater um papo com a galera que chegou aqui agora. Não deu tempo de colocar no ar. Vamos lá? Beleza pura. Boa noite, Neneco. Sextou. É a Frávio Gilson. Hoje estamos aqui em Los Mendes, curtindo um friozinho, fazendo uma faxina no pescoço por dentro. Neneco, manda pra nós, amor desencontrado com o Rio Negro e Solimões. Bom final de semana pra você, abraço aí. Abraço, Flávio, abraço, Gilson, a galera que tá lá tomando uma, né? Oh, coisa boa! Quem mais mandou um oi pra nós?
1: Boa noite, Neneco Barro.
0: Boa noite.
1: Aqui quem fala é o Claudião da Vila Floresta.
0: Prega o muco, Claudião.
1: Eu queria que você mandasse uma música pra nós aí.
0: Prega o
1: Marciano, Miragem.
0: Miragem. Beleza.
1: Oferecer pra todos vocês aí na rádio e pra minha família aqui em casa.
0: Deixa comigo, criatura. Prega o muco aí. Isso. Ah, meu amigo, parceiro, companheiro Antônio Marcos, mais conhecido como Tomatim. Ah, Tomatim, boa noite. Neneco, manda pra nós, Meu Erro com os Folhas, beleza? Abraço, Tomás! Boa noite, Neneco! Faz um bom tempo que não entro em contato com você. A vida tá corrida por aqui, mas sempre estou te ouvindo. Que Deus te abençoe sempre por este grande trabalho com todas as pessoas da cidade. Se possível, Neneco, manda pra nós aqui no Resende. Manda uma música aqui no Resende. Fica com Deus, meu amigo! Abraço pra você! Gratidão, Marcos Borsato. Ô, Marcão, eu que te agradeço pelo carinho, viu, Marcão? Deus te abençoe aí, obrigado pelo teu carinho, pela tua audiência. A gente sabe que tá corrido, né, Marcão? Mas sempre dá um jeitinho, coisa boa pra falar com você. Muito obrigado pelo teu carinho, tá bom? Abraço, bom final de semana aí. Tamo junto!

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0: É isso aí, galera. Quem quer ser vizinho dos dois lá, pode levantar o dedo aí. Sardei de banda. Vamos mandar um alô pra galera que chega com o Neneco aqui. Vamos lá. Eita, quem tá comigo? Epa! Quem tá chegando comigo é a Raquel. Boa noite, Neneco. Sou Raquel. Lá, o Raquel Olímpio, lá do bairro Sagrado Coração 2. Neneco, manda uma música pra nós aí, Sonhada, do milionário José Rico. Manda pro meu marido, Toninho, e pros amigos dele, que nós estamos aqui tomando uma cerveja, jogando baralho. Anderson, Leco, o Leandro, bom final de semana pra você, obrigado. Abraço pra você, Raquel, abraço aí pro Toninho, abraço pros amigos que estão aí, o Anderson, Leco, o Leandro, a galera toda que tá aí brincando um baralho aí, tomando um suco da confusão. Prega um buquê aí! Tiago Oliveira, vou falar com ele, ele que é o trovão da música sertaneja. Prega um muque aí, meu querido. Prega um muque.
1: Aô, Gumbana Neco. Boa noite. Como é que o senhor tá? O senhor tá bem?
0: Bom demais.
1: Deus abençoe o senhor, Deus abençoe a família toda. Deus abençoe a todos os ouvintes, sem exceção. Sem exceção mesmo, um grandioso e forte abraço. Aqui do pequeno Tiago Oliveira. Aô, Gumbana, agora que tá dando certo, Tiago Oliveira, dá um alô pro senhor aí. Ele tá mais apertado que a carta de Zezé de Camargo Luciano e toda a companhia limitada do sertanejo. Vai vendo, senhor.
0: É, ele é fácil.
1: Abração
0: não,
1: pro senhor, com certeza, pros povos todos animados. Lá pro Fabrício, né? Fabrício Camuguira, com certeza. Grande abraço pra ele. Tá completando mais um ano de vida.
0: Com certeza.
1: Agora colhendo mais uma rosa no jardim, né?
0: Mais uma rosinha. Como o senhor mesmo disse.
1: É? Parabéns, Fabrício. Deus abençoe sempre. Proteção de Deus aí sobre sua vida, com certeza. Um abração pro seu povão todo animado, pra todos sem exceção. Lá para a cidade de Poás, com certeza, Gilson Silva, o nosso lenhador de bonsai, o parceiro que sempre está comigo no circo, que eu nunca vi gostar de circo daquela quantia.
0: Ah, é?
1: Ei, cumpadre, não gosta. Ele entra dentro daquele canhãozinho, que dá aquele tirinho, ah, rapaz do céu.
0: É mesmo, ele
1: aparece
0: é
1: uma bolinha pulando lá para cá. Gilson Silva, não tem base com ele.
0: Tem
1: abração para a Marli também, o Edmar de Volta Redonda, forte abraço, Dona Roça Manuel. Mas povão todo animado, com certeza aí. Pra como que vem, compadre? Dá tudo certo, eu levei uma música sensacional. Manda especialmente lá pro nosso querido Fabrício, tá? Escolhe uma benchonada pra ele lá e manda especialmente pra ele. Tá com Deus, compadre. Deus abençoe sempre aí. Forte abraço, querido pequeno Tiago Oliveira. Tamo por cá. Tamo longe, mas não é tamo por cá.
0: Eu tenho certeza.
1: Sempre na escuta
0: aí com o senhor aí.
1: Tá com Deus, forte abraço.

0: Querido, Deus abençoe.
1: Salve o santo.
0: Ô, Neneco, obrigado. Obrigado pela música aí. É minha amiga Vera Reis agradecendo. Eu que agradeço, Vera, pelo carinho da audiência. Boa noite, meu amigo, tudo bem? Se der tempo, manda pra mim aí. Esta noite, como lembrança, João Mineiro e Marciano. É meu amigo Edmilson Garcia. Ô, Edmilson. Abraço pra você, meu querido. Deus abençoe, deixa comigo. Opa, fazia tempo que eu não falava com ele, rapaz. Meu amigo Elton, boa noite, Elton. Prega o muque aí.
2: Ô, meu amigo Meleco. Tô na bagunça aqui, rapaz. O bicho tá pegando meu lado. Manda uma música pra nós aqui. Esquenta a Monica, não, que tem bagunça aqui em casa aqui. É, tá o meu irmão, minha cunhada, o Leandro, a G. A minha esposa, a Rose, né? E os meus sobrinhos. Manda uma música pra nós aqui, beleza?
0: Beleza pura, Elton.
2: E pra vocês aí, ó. Pra vocês aí também da rádio aí. Obrigado, pra sua querido. Família aí, todo mundo aí. Todo mundo da rádio, beleza? E tem uma música que tá tocando agora, cara. Que eu gosto demais.
0: Qual é?
2: Se puder repetir ela de novo, repete pra nós, beleza? É agora. Essa distância, o brilho e me apavora. É essa música aí.
0: Beleza, vou tentar achar aqui.
2: Olha, Nené, é João Mineiro Marciano, essa música tá tocando aí, cara. Entendeu? Eu não sei o nome dela, cara. Entendeu?
0: Eu acho que essa noite como lembrança, né? Vou olhar aqui, Eltinho. Já a gente retorna aí, tá bom? Nego, boa noite pra você. Só música excelente. Parabéns pelo programa. Abraço, meu querido Davi. Neneco, abraço pro Rodrigo, pro Rafael. Prega o muque aí.
3: Ô, Neneco, boa noite, Neneco.
0: Boa noite!
3: Olá, aí, né?
0: Deixa com nós, criatura! Neneco, firme na dieta sem arroz. Oh, mas essa dieta sua é boa demais, criatura! Ele tá agarrado lá no arrozeira, menino. Comendo lá um frango a passarinho com limãozinho do lado. Eita, dieta boa! Bom, Neneco, a qualquer hora dessa nós vamos pregar um muguei nessa figueira, tá bom? Rodrigo e Rafael, parabéns pra vocês. Obrigado pelo carinho. Prega um muguei.
3: Ô, Neneco. Manda uma moda pra nós aí, Neneco. Rodrigo aqui da Figueira, Neneco. Subindo Zé Carlos Barbudo.
0: Eita! Abraço pra vocês aí. Obrigado pelo carinho. Vamos que vamos!

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0: Gugu!
1: Você é de qual cidade?
2: Salvador.
1: Tá aqui em Paracatu fazendo o quê?
2: Eu não sei.
1: Como que você veio de Salvador até aqui?
2: Eu não sei, eu só sei que eu caí da espaçonave. Eu fui caindo lá de cima, bati ali. Bati, aí eu saí batendo assim.
1: Você é de outro planeta?
0: Cruzes! É.

0: Compadre, você não vai pedir uma música no programa do Neneco, compadre?
1: É verdade, compadre. Vamos pedir uma música, né, compadre?
0: Mas tá no final, compadre. Vai acabar.
1: Vai acabar, compadre? Não é possível, compadre. Eu queria pedir uma música.
0: Já acabou, compadre. Já estamos indo embora. O Neneco já tá lá no portão, compadre. E vamos embora, compadre.
1: Mas que tristeza, compadre. Acabou o programa do Neneco.
0: Tchau.
1: Então tchau, né, pessoal?

É isso aí, galera. Chegou a hora de ir embora, né? 23 horas cravado na capital do café. Agradeço você pelo carinho, pela audiência, pela tua participação. E prometo voltar segunda-feira, se assim meu papai do céu deixar. Bom final de semana pra vocês. Que Deus abençoe a cada um. Ô Ione, boa noite pra você, minha querida Ione, lá no Estadão da Bahia. Chegou agora há pouco com o Neneco Barros. Obrigado, Ione. Então, até segunda, se Deus quiser. Gente, beijo no coração. Fui.

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0: oportunidades.
1: A Secretaria de Estado de Educação de Minas Gerais abre hoje um novo processo de inscrições para a contratação temporária de profissionais da rede estadual de ensino. As inscrições podem ser feitas até o dia 31 de maio, através do sistema CIAGEP, da Secretaria de Educação. O processo é voltado tanto para candidatos que ainda não participaram dos cadastros de reserva, quanto para aqueles que desejam concorrer a novas funções ou carreiras diferentes das já escolhidas anteriormente. Cada candidato poderá realizar até 6 inscrições por Superintendência Regional de Ensino, observando as áreas disponíveis para atuação. A Secretaria orienta os interessados a verificarem previamente a existência de vagas nas regiões desejadas, além de ficarem atentos às regras sobre o acúmulo de cargos públicos. A classificação dos inscritos nesse processo será divulgada no próprio sistema a partir do dia 5 de junho. Ronaldo Trombini, repórter Melodia.
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3: 0:01.
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0: 0:52.
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3: Uma hora e um minuto.
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3: Uma hora e 59 minutos.
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3: FM. 2:53.
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3: 3:52.
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0: 4:45.
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3: A Prefeitura de Varginha decretou ponto facultativo nas repartições públicas municipais no dia 5 de junho, sexta-feira, em razão do feriado municipal de Corpus Christi. De acordo com o documento, os serviços considerados essenciais continuarão funcionando normalmente, especialmente a coleta de lixo e os atendimentos de urgência e emergência na área da saúde.

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Bom dia, meus amigos ouvintes. A paz do coração de Jesus para você, para todos de sua casa, e que esta paz seja extensiva ao seu local de trabalho. Iniciar um novo dia na nossa atitude de filhos de Deus e de irmãos. E vamos assumir assim o dia de hoje a partir da oração que Jesus nos ensinou. E rezemos com fé, com amor e obedientes aos ensinamentos de Jesus no seu Evangelho. Pai nosso que estás no céu, santificado seja vosso nome. Venha a nós o vosso reino. Seja feita a vossa vontade, assim na terra como no céu. O pão nosso de cada dia nos dai hoje, perdoa as nossas ofensas, assim como nós perdoamos a quem nos tem ofendido. E não nos deixeis cair em tentação, mas livrai-nos do mal.

Bom dia, meu amigo, bom dia, minha amiga. Graças ao nosso bom Deus, a Nossa Senhora Aparecida, nós estamos de novo aqui na onda gostosa da Melodia 102,3, ao vivo e a cores, nesta manhã de sábado, 23 de maio, 2026. Aquele frio gostoso já chegando por aí, né? Aquele friozinho quentinho, não é isso aí? Meu amigo, minha amiga, minha gente querida, até às 7, a gente vem aqui com Recordando o Sertão e depois das 7 pra frente a gente roda aí o baú do tatu pra você, beleza, Puna? Então tá aí, nós já selecionamos aqui um caminhão de música bonita pra você neste sabadão, pra você curtir aí no seu radinho. Pra você que está do outro lado, um bom dia pra você, meu amigo, que tá no trabalho, pra você que tá aí nos prédios, né? Tá aí nos prédios da cidade, varando a noite, trabalhando até as 7 horas, depois troca o turno nesse aí. Bom dia pra todos, pra você que tá no automóvel, tá fazendo aí as suas corridas no aplicativo, pra você que tá no ônibus também, já transportando o pessoal que trabalha no sábado, beleza pura? Então vamos começar a nossa programação de hoje. Quem vem chegando por aqui? Olha quem vem, vamos lá. Amoroso e Amaraí.

Isso aí, agora são 5:07. Um bom dia aí pro Canjibrina. Canjibrina tá pertinho de nós aqui, tá no Corsete, tá escutando a gente. 5:08. Vem chegando por aí, Bia e Dino Franco. Belmonte e Amaraí. E Belmiro e Bueno. A Sementinha, Velha Canoa. Feliz Semeador. Bom dia também lá pra Laíde, ali na fazenda, pertinho ali, na região da Pedreira Santo Antônio, lá na fazenda Santa Luzia. Bom dia pra ela, tá lá na escuta nossa aí, vem, Buzi!

5:18, você está ligado aí nos 102,3, a Rádio Melodia, rádio que você já acostumou com ela todos os dias. Aqui até às 7 horas nós estamos aqui com o Recordando o Sertão e depois das 7, o Baú do Tatu com muita música bonita, 5:19. 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
1: Aí agora 5 horas e 28 minutinhos. Nós estamos aqui um pouquinho sem internet, mas daqui a pouquinho a gente dá um jeitinho aí, viu? Meu amigo Bruno tá do lado aqui porque não tá dando pra ver ninguém aqui no nosso WhatsApp. 5h29. Quem vem agora? Brazando e Brazandinho. Com a música bonita, hein? Pagode do Baile.

galo de paixões. Ronaldo Viola. Eu gosto dessa musiquinha, né? 5:31.

É, ainda estamos com um problema aqui no nosso WhatsApp, hein? Mas daí, chama dar um bom dia aqui pra minha... Pra minha amiga, pro meu amigo, o Albergantino e também a Albergantina, o meu amigo Benjamin e a minha amiga Marisa, né? Trouxe pra gente ontem na sexta-feira aqui um franguinho caipira, já fizemos aqui o franguinho caipira e com o pirão também, viu? Marisa, a irmã lá do Toninho e também do Adilson, lá da AJB Auto Center, os dois irmãos que capricham lá no meu pratinho, agora por enquanto, não é isso aí? Beleza, Puna? Tá lá a Marisa e também o Albergantino lá no sítio Engrenagem. Tá lá na escuta nossa, né? Aquela dupla famosa, né? Albergantino e Albergantina. A história eu já contei aqui, eu já falei mais ou menos aqui o que aconteceu, né? Isso aí tá no meu livro também. O Albergantino e a Albergantina. Vamos tocando variante? Então vem chegando agora Solevante e Soleni. 5h43, 17 para as 6.

isso aí, agora faltando 10 minutinhos para dar 6 horas aqui na capital do café, 10 para 6. Eu vou chegar aqui ali no Morro Grande. Morro Grande foi onde eu nasci, né? Ali naquelas curvas ali, indo para Três Pontas, ali aquela região que eu nasci. Mandar um bom dia lá pro seu Pedro. Seu Pedro lá do Morro Grande, ali pertinho ali da Fazenda Vista Alegre, Roncador, né? Aquele pedacinho por ali. Agora faltando 10 minutinhos para as 6. Vem agora Mococa e Paraíso e Rodrigo Matos e também o Praiano. O nosso WhatsApp que tá meio complicado, viu, gente? Mas vamos tocando pra diante, hein?

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1: É, e agora 6 horas, né? Para você que é devoto de Nossa Senhora Aparecida, para você que crê nela, nós vamos rodar agora a consagração a Nossa Senhora. Antes, a Ave Maria, né? Essa Ave Maria que é uma das músicas mais bonitas rodadas no mundo inteiro, hein?

Vamos consagrar-nos a Nossa Senhora, que se consagra à Virgem e aos santos, está se consagrando a Jesus, porque Nossa Senhora e os santos são apenas participação dessa vida infinita que brotou na eternidade. Ó Maria Santíssima, que em vossa imagem milagrosa de Aparecida espalhais inúmeros benefícios sobre o Brasil. Eu, embora indigno de pertencer ao número dos vossos servos, mas desejando participar dos benefícios da vossa misericórdia, prostrado a vossos pés, consagro-vos o entendimento, para que sempre pense no amor que mereceis. Consagro-vos a língua, para que sempre vos louve e propague a vossa devoção. Consagro-vos o coração, para que depois de Deus vos ame sobre todas as coisas. Recebei-nos, ó Rainha incomparável, no ditoso número dos vossos servos. Acolhei-nos debaixo da vossa proteção. Socorrei-nos em nossas necessidades espirituais e temporais, e sobretudo na hora da nossa morte. Abençoai-nos, ó Mãe Celestial, e com vossa poderosa intercessão, fortalecei-nos em nossa fraqueza, a fim de que, servindo-vos fielmente nesta vida, possamos louvar-vos, amar-vos e render-vos graças no céu, por toda a eternidade. Assim seja. A bênção. Pela intercessão de Nossa Senhora Aparecida, Rainha e Padroeira do Brasil, a bênção de Deus Todo-Poderoso, Pai, Filho e Espírito Santo, desça sobre vós e permaneça sempre. Amém.

agora 6:09, mais uma hora de Recordando o Sertão aqui na Melodia 102,3. É o programa que você ouvia aqui com o Barreto e agora nós estamos tocando pra diante, né? O nosso companheiro Bruno Menezes vai de segunda a sexta e eu aos sábados eu fico aqui com vocês a partir das 5 da manhã. Quero mandar o meu bom dia aqui pro Paulinho lá do Figueira 2. Bom dia. Nós estamos aqui sem internet por enquanto. Eu vou esperar o Jefferson chegar aqui pra dar um jeitinho pra nós, que a coisa ainda feia. Vamos tocando pra diante, 6:10. Vem chegando agora Tunico e Tinoco. Essa música bonita é do Zé Fortuna, a Paineira Velha. Paineira Velha. Uma linda, aliás, quase todas as músicas têm uma história muito bonita, né? Música sertaneja raiz, é claro.

É isso aí, agora 6:16, 6:16. Eu quero mandar aqui, tá só chegando as mensagens aqui, mas não dá para ler porque nós não estamos conseguindo abrir aqui o WhatsApp, né? O Luiz Noronha tá lá em Pouso Alegre, tá curtindo a gente, tá bom, Luiz Noronha? Bom dia para você. A Vera, né, mãe do Tião, e também, aliás, a mãe do Huguinho, né, o Tião e a Yá também estão ouvindo a gente ali na Vargem, tá certo? Não estou conseguindo abrir aqui, tem que esperar o Jefferson chegar aqui, que hoje o nosso WhatsApp deu um problemão. Não é probleminha, não. Só está aparecendo aqui a cara, né, dos participantes, também o nome do telefone, o nome, mas as mensagens não estão sendo lidas, hein? 6:17. Laurence Lourival.

Aí agora são 6:21, 6:21, aqui você está curtindo aí o Recordando o Sertão até às 7, viu? Depois das 7, o tradicional Baú do Tatu. Hoje nós fizemos aí uma seleção especial no Baú do Tatu, né? Falando, tocando as músicas, né, que fizeram sucesso nos anos 70. Anos 70, anos da música bonita, do cinema, das piadas, né, dos programas humorísticos. O ano 70 realmente foi fantástico e a gente não pode deixar de fazer aqui também no Baú do Tatu a partir das 7, daqui a pouquinho, viu? Vamos tocando pra diante, vem chegando agora o Liu e Léo, então segura!

Agora 6h32. Eu quero mandar um bom dia aqui pro meu amigo Zé Olívio. Zé Olívio, marceneiro ali na Vargem, ali na rua Antônio Bregalda. Com certeza deve estar com o radinho ligado por aí, né, Zé Olívio? Bom dia pra você, também pro Luizão, o seu parceiro. Beleza pura, 6h32. João Mulato e João

É isso aí, agora 17 minutinhos para dar 7 horas aqui na capital do café. Quero mandar um bom dia aqui lá para a turma da pastelaria Trolese, né? Lá na Francisco Navarra, pertinho ali da igreja São Vicente de Paulo, né? Isso aí. Um bom dia lá para Silvana, para o Ney, também para Rosimeire. Alô, moçada da pastelaria, bom dia pra vocês e música bonita com Jacó e Jacozinho. Olá, Jacó e Jacozinho, com a música Canção do Soldado. Essa música é do Tião Carreiro, né?

Olha, tô partindo, mas daqui a pouquinho já estou de volta, viu? A gente finge que vai embora, mas depois a gente volta, viu? É, tá bom? Meu abraço pra você, sábado que vem, se Deus quiser, dia 30, né? Tem mais aqui, saudade da música sertaneja. Aquela música gostosa que você gosta de ouvir, você escuta ela aqui, das 5 às 7, comigo, no sábado e durante a semana, de segunda a sexta, o Bruno Menezes é que traz aqui o programa dele, né? Bom dia, trabalhador. Meu amigo e amiga, até daqui a pouco. Já já eu tô de volta. Tchau, tchau.

0: 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Fiquem com Deus, fiquem com Deus, fiquem com Deus, que com Ele partiremos.
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3: Bom dia. A cidade de Varginha se destaca mais uma vez no cenário econômico nacional ao liderar as exportações de café no Brasil. O município é considerado hoje o maior hub exportador do país, concentrando operações logísticas e comerciais que conectam o café brasileiro ao mercado internacional. A liderança de Varginha reúne fatores estratégicos como presença de grandes tradings globais, infraestrutura avançada de armazenagem e rebeneficiamento, além da ligação logística com o Porto de Santos. O município também se tornou referência mundial na comercialização dos cafés produzidos no sul de Minas, movimentando toda a cadeia produtiva, desde pequenos produtores e agricultura familiar, até cooperativas e grandes exportadoras. Segundo o prefeito Leonardo Ciassi, Varginha atua como um importante polo regional de concentração, beneficiamento e despacho internacional de mercadorias, reunindo transporte, armazenagem e serviços aduaneiros em um único centro estratégico. O prefeito também destacou que a futura infraestrutura ferroviária do corredor Minas-Rio deve ampliar ainda mais a capacidade logística da cidade, facilitando o transporte até o Porto de Angra dos Reis, no Rio de Janeiro. De acordo com a administração municipal, a liderança nas exportações fortalece a geração de empregos e coloca Varginha em posição de destaque nos cenários nacional e internacional do café.
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Bom dia, meus amigos ouvintes. A paz do coração de Jesus para você, para todos de sua casa, e que esta paz seja extensiva ao seu local de trabalho. Iniciar um novo dia na nossa atitude de filhos de Deus e de irmãos. E vamos assumir assim o dia de hoje a partir da oração que Jesus nos ensinou. E rezemos com fé, com amor e obedientes aos ensinamentos de Jesus no seu Evangelho. Pai nosso que estais no céu, santificado seja vosso nome. Venha a nós o vosso reino. Seja feita a vossa vontade, assim na terra como no céu. O pão nosso de cada dia nos dai hoje, perdoai as nossas ofensas, assim como nós perdoamos a quem nos tem ofendido. E não nos deixeis cair em tentação, mas livrai-nos

É isso aí, meu amigo, minha amiga, minha gente querida, tamo de borda, viu? Nós tava lá no Recordando o Sertão, agora nós tamo aqui no Baú do Tatu, beleza pura? Porque graças ao nosso bom Deus, a Nossa Senhora e todos os protetores que me acordaram hoje pela manhã e eu tô aqui com vocês, viu? Vivinho da Silva, neste sabadão, 23 de maio, 2026. Mas antes eu quero chamar o meu amigo Huguinho, lá da Vargem, pra acionar o radinho dele com o nosso aqui no Baú do Tatu com o Torre de Flanes. Vamos lá, Huguinho!

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1: É isso aí, depois do Torres e Florencio, a gente vai pra nossa programação hoje, né? Nesse sábado, nós vamos fazer o seguinte, hein? Nós vamos, é como todos os sábados, três partes, né? Nós vamos tocar aqui hoje, né, as músicas dos anos 70. Né? São muitas músicas, né? Mas a gente escolheu pelo menos umas 15, 16 aqui pra gente rodar nessa primeira hora. Na segunda hora, nós vamos rodar a música nacional. Músicas que foram muito rodadas nos anos 70, né? Isso aí? Então tem muita coisa bonita. E no final, nós vamos trazer aqui, a gente faz um especial aqui com a Joana e também com o Mato Grosso e Matias, tá bom? Mandando meu bom dia aqui pro Emerson. Tá lá em Taboão da Serra, tá lá na escuta nossa, mandando pra esposa Ligiane, pra tia Beatriz aqui na Vila Floresta. Ô meu amigo Emerson, aqui é o seguinte, ó, se der, a gente roda, viu? Porque a programação a gente já faz ela bem antecipada aqui, tá? Se der, a gente manda pra você aí, beleza pura? O Daniel Cruz está na escuta nossa aqui no Parque das Américas, mandando aquele sempre abraço, aquele abração para a filha, a Lívia lá no Corgo do Ouro, pertinho ali de Campos Gerais. O meu amigo Romão Melão Mamão está na escuta nossa, né, Romão? Hoje está de castigo, hoje não vai para a praça, não. O Paulinho, mecânico de motos. Alô, Paulinho, aí no Figueira 2, bom dia para você. Obrigado pela sintonia, tá certo? Eu vou mandar também o meu bom dia aqui lá em Machado, lá pro o nosso amigo de todos os sábados, não é isso aí? Ele manda sempre aqui com a gente aqui, cadê o Ailton Moreira, não é isso aí? O Ailton Moreira, a esposa Valéria, lá em Machado, tá na escuta nossa aí? Quem tá na escuta nossa também aqui é o meu amigo César Vanderlei, lá de Alfenas, beleza pura? Então vamos começar então a programação de hoje, hein? Só tem coisa boa aqui dos anos 70. Porque são muitas músicas, né? Na década de 1970, música, cinema, comédia, era tudo melhor do que existe hoje, né? Então algumas músicas, se for rodar aqui não fica o dia inteiro, né? Mas vamos de hora em hora aqui algumas mais tocadas nos anos 70. Segura aí.

agora 7:13, lá na Flora, tá lá o meu amigo Divino e o cachorrinho Fred sempre do lado. Um bom dia também pra Antônia Clélia da Vila Bueno, também na escuta nossa.

7h16, a dona Sônia, o Tchampaca lá do Imaculado, o Paulinho também do Imaculado na escuta nossa, né? A dona Wanda do Noel ali no Catanduvas, bom dia! O Jonas, a Ju e a Carol lá no Tulipas do Campo, também curtindo aí a programação, as músicas bonitas dos anos 70.

7h20, a minha irmã Nica Baixinha lá do Nova Varginha, ela e o Vitinho estão lá grudados no rádio curtindo a gente aí. Patrick Hernandes.

Da década de 1970, só coisa boa que tinha nessa época, né? E não tinha tanta tecnologia que tem hoje, né? Tanto no cinema como nas músicas, mas elas faziam a diferença. Década de 1970, você curtindo aqui no Baú do Tatu. Mandar meu bom dia aqui, os parabéns aí pro meu amigo Paulo Botafogo. Paulo Botafogo, aqui da Praça João Pessoa, tá fazendo hoje 52 anos e casado. Ele é santinho, né, isso aí? E já tá aí, já programando a missa hoje às 4 horas da tarde aqui na Igreja do Rosário. 52 anos de casório, 52 anos bem vividos pelos dois. Eu todo domingo eu vejo ele e a Santinha, né, o meu amigo Paulo Botafogo, com a sacolinha, vai lá na feira, mas eu fico até abismado, que a hora que ele passa para ir na feira é 10 horas da manhã, 10 e meia. Chega lá, já não tem mais nada, Paulo. Santinho, vocês vão pegar a xepa. Bom dia! Parabéns para vocês dois, viu? Que Deus continue iluminando e muita saúde, né? Lembrando que o padrinho de casamento, meu amigo, o Paulo Botafogo, e também a Santinha, foi o Jerry Adriane. Que padrinho, hein? Beleza, pô?

Mandar um bom dia aqui pra Vera Reis, né? Também tá na escuta nossa aí, né, Vera Reis? Um abraço pra ela, também o Divino e a Luciene lá do bairro de Fátima. A Marília Assis, ela lá no Tijuco Preto, o Noilton e também quem mais tá com ela lá? Deixa eu ver aqui, é todo sábado, né? Deixa eu ver aqui. É, e o Edgar, né? O Edgar também, lá na turma, lá do Tijuco Preto. Beleza? A Neia, aqui da rua Tiradentes também, tá curtindo a nossa programação. Vamos lá! Quem vem chegando por aqui agora? Andy Gibb e Vitória Principal. Mandar um bom dia aqui pro meu amigo aqui do Santa Maria, ali na beira do Ribeirão. Tá lá o meu amigo, o Maurício. O Maurício, o Rei dos Alto-Falantes, a Dona Silmara, meu amigo Zé Carlos também pertinho ali, do meu amigo, perto da casa do Neneca, né, o Zé Carlos e a Dona Zélia, mandando também aqui para o meu amigo, o Zé Olívio. Zé Olívio fica um pouquinho para frente ali, colado ali também. No Santa Maria, né, Zé Olívio? Marcineiro, bom dia! O Adilson, lá do Santa Maria, irmão do Neneco também, já deve estar com o radinho ligado, a gente já manda aquele abração pra ele. Beleza? Por então, vamos lá! Andy Gibb e Vitória.

É isso aí, 7:28, 7:28. Mandar um bom dia aqui pro meu amigo Jamil. Jamil, tá lá, ele é lá do Catanduvas, né? Hoje ele não vai pra Ponte Alta não, porque até agora aqui o Juninho não falou nada, deve estar por aqui, né? Tá aí o meu amigo Jamil, Toninho, os dois mecânicos lá do Catanduvas. Bom dia, quem vem chegando agora? Bonnie Tyler. Essa aí, quem gosta dessa música é o meu amigo, o Careca Corintiano. É parceiro nosso de jogatina todo sábado. Eba, hoje é lá no Cocó de novo.

É isso aí, agora são 7h32, mandando meu bom dia aqui ali pro meu amigo Neto, ali da Agroforte, ali da Praça João Pessoa, vizinho ali do Paulo Botafogo, né? Completando hoje 52 aninhos de casamento. Tá bom, meu amigo Neto, toda a turma aí, aí da Agroforte, né? A casa de ração aí, a moçada que tá na escuta nossa. E o meu amigo Adalto Roquim, amigo nosso lá de muitos anos, né? Dessa época de 1970 aí, lá no Caribe, lá do Vera Cruz, tá bom, meu amigo Adalto? Tá lá na escuta, irmão do Roberto Roquim, lá da fazenda Ribeirão da Cava. Bom dia, meu amigo Adalto, ele mandou a sugestão aqui, nós já rodamos aqui, mas a gente repete, daqui uns dias a gente repete sim, viu? Meu amigo Adalto, bom dia pra você, bom dia também pro Roberto. Agora vem chegando Aba.

Aí agora 7h35, hoje nós estamos aqui, tá tudo na base do improviso aqui, né? Tudo na base do improviso. Hoje o nosso sistema aqui de WhatsApp tá complicado na tela, então tá correndo aqui no celular aqui rapidinho aqui. E mandar um bom dia pro Roberto, né? Roberto, ó, tá difícil aqui pra ouvir aqui a música. Aliás, pra ouvir a voz aqui tá complicado hoje, viu? Eu já não sou muito bom quando tá lá no computador, que aqui, quando chega na mesa aqui, eu me perco inteirinho, tá? Mas manda aí, quem quiser, digita o texto, nós estamos aqui meio complicado no dia de hoje, beleza, Puna? Então tá bom. Cadê o Júlio César também, tá curtindo a gente aqui? Tá bom, Júlio César, bom dia pra você. Vamos tocando pra diante. Quem mais tá chegando por aqui? Deixa eu ver aqui. Deixa eu ver quem tá chegando por aqui. Opa, cadê? Opa, é o meu amigo Sidney. O Sidney Pimenta hoje tá indo pra campanha. Tá bom, Sidney? Bom dia, boa viagem. Deixou a Rosa hoje aqui em casa e já tá partindo pro trabalho. Bom dia. Meu amigo Gapim também tá na escuta nossa, né? Ah, pus quente aí, ó. Só tinha música, só tinha coisa boa em 1970, na década de 1970, né? Segura!

E 7h42, um bom dia pra Ione Souza, tá lá em Itabuna, na Bahia, tá curtindo aí as músicas da época, dos anos 70. Na Ione, bom dia! E também quero mandar um bom dia também pra Marina aqui do Bom Pastor, a Marina de Tubarão, tá na escuta nossa, meu amigo Djalma Monterani, também do Bom Pastor, e aqui o meu amigo, o Samir, da padaria Vó Maria. Bom dia, Samir! Quem vem chegando agora? Ah, Bonemi! Por quê? Coisa bonita também, ó. Cadê a música? Vamos. Volta lá no começo. Vamos começar no início. Ah, essa música também fez um sucesso, hein? Rodou no mundo inteiro essa música aí, ó. River of Babylon.

7h49, 11 minutinhos para dar 8 horas. Um bom dia aqui para... Deixa eu mandar aqui um bom dia aqui para o Carlinhos Mala, aposentado da prefeitura lá da Monte Cassino. O Marcinho, camisa 10 da Vila Bueno, Kleber e a Flávia, lá do Carvalhos. Também para a Fátima, o Carlos e também a Ângela, do Novo Tempo. Ao Folhas aí, ó. E o Roberto, lá do Centenário, mandando pro irmão Gilberto. Tá bom, Gilberto? No bairro de Fátima. Beleza, pura?

isso aí, 8 minutinhos pra dar 8 horas, eu vou chegar lá na Fazenda do Lobo. Fazenda do Lobo, tá lá o meu amigo, o secretário de Agricultura, o Marquinho Foreste. Tá bem acompanhado, hein? Do RM, o Ronaldo Moreira, beleza pura. Tá aí um abraço pra toda a moçada aí da Fazenda do Lobo. Janeiro já passou, 14 de janeiro, a gente ia pra lá todo ano, né? Tinha churrasquinho, tinha carneiro lá no buraco, acabou tudo, né? Alô, meu amigo Marquinhos Foreste, bom dia. Também aqui no Catanduvas, o meu amigo Adilson Simões, também tá ligadão com a gente aí. Vamos lá! Tocando adiante. Alô, Rebeca, aí no Rio de Janeiro. Tá na escuta nossa também, né? Voltando no tempo, ó. Essa música aí, 1972. A música mais rodada da época com Elton John. Escala aí, pijama.

A programação tá tão boa nessa primeira hora, acho que eu vou repetir a semana que vem, mas com mais músicas, né? Menos essas aqui, que a gente tá arrasando, né? Aí sábado que vem a gente toca mais aqui, tem música direta, muita música bonita. Olha o meu amigo Juninho do Táxi, bom dia pra você! Olha o Johnny River!

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2: A Biblioteca Pública Municipal de Varginha recebe nesta segunda-feira, às 19h, mais um encontro do Clube de Leitura Leia Autores Negros, voltado à valorização da produção intelectual negra e ao incentivo à leitura crítica. Nesta edição, os participantes vão discutir a obra Mulheres, Raça e Classe, da filósofa e ativista norte-americana Angela Davis, referência mundial nos debates sobre raça, gênero e desigualdade social. O Clube de Leitura é vinculado ao projeto Rádio Malês e utiliza como base o acervo da Biblioteca Preta Fátima Maria Tobias, espaço instalado dentro da Biblioteca Pública e idealizado pelo Conselho Municipal de Promoção da Igualdade Racial de Varginha. A iniciativa integra um acordo de cooperação entre a Universidade Federal de Alfenas e a Fundação Cultural de Varginha, por meio da Biblioteca Pública Municipal. Os encontros contam com mediação das professoras doutoras Janaína Fernandes e Kellen de Souza. A participação é aberta ao público.
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8:05. O Roberto, né, que trabalha com a gente aqui na Rádio Melodia, né? É, ele falou que quando toca essa música aí, A Ponte do Rio Quai, dá a impressão que o vale, né? Que, o vale que tem ali no Sion, entre o Sion e o Padre Vitor, né? Isso aí. Então, vem. Deve ter algum. Tem algum rádio ligado mais alto lá que esse som aí vem chegando, vem subindo o Sion por ali, passa pra casa dele, vai chegando. Tá aí. Essa música é bonita, chama atenção mesmo, né? Tá aí, agora chegou a hora dos sucessos que o cinema consagrou. 1971. O que você fazia em 1971, hein? Meu amigo Coroinha. Coroinha tá lá no Vale das Pedras, lá no Vale. Ele e a dona Irene, é isso, lá no sítio Paraíso. Aqui a turma, cadê a turma de 1952, hein? A turma de... Nessa época, todo mundo com 18 anos, né? É isso mesmo? Eu sou meio ruim de conta aqui. 21, né? 21 anos nessa época. 18, 20, 21, 19 anos, é isso mesmo. A turma de 1950... Eu para fazer conta também, eu sou um absurdo, né? 22 anos, né? Isso aí? A turma de 1952, é? Tá aí, deixa eu mandar um bom dia também aqui pro seu Pedro, né? O pai do Robson lá da Câmara Municipal. Cadê a turma aqui? Ah, a turma a da Safra 52. Lá é o Silvestre, né? O Silvestre, lá de São Sebastião do Paraíso. O Gapim, nós não podemos esquecer dele. O Amado Moreira, eu, o Samuel da cidade de... Do Cidade Nova, aqui em Varginha também. Também o Anselmo lá de Machado, a Sueli do Carmo lá de Poço Fundo, o Paulo Botafogo, Luiz Carlos Marreta lá do sítio Beira Rio. Essa turma toda Safra de 1962, Safra especial. Tá aí? Bom dia também para Daniela e também para o Vinícius ali no Sion. Eles não perdem também a nossa programação quando chega nesse horário aqui. O meu amigo Toninho, o Antônio, ele e o Adilson, né? Lá da JB, lá da casa, lá da loja, lá na Auto Center, falou que, ó, essa hora ele tá fazendo um franguinho caipira lá na espera. Tá lá na espera, né, Toninho? Bom dia. Franguinho caipira nós comemos ontem aqui, né? A Marisa mandou pra nós aqui um franguinho, não, um frangão caipira, deu mais de 2 quilos, tá louco, hein? Tá bom, Marisa? Obrigado pelo franguinho, viu? Tá aí, um abraço aí também pro nosso companheiro aí, o Benjamin. O Albergantino. 1971. Nós assistimos nessa época aí. Nessa época a gente não lembra, né? Mas depois a gente vem recordando agora que a gente passa a assistir no YouTube aqui esses filmes, né? E tem algum cinema, né? Alguma empresa que faz aí a dublagem, né? Tem uns filmes aí, tem umas dublagens ruins, velho. Voz de velho, de criança, né? Certo? As antigas que eram boas, né? Tipo, versão brasileira, Herbert Richard. Essa aí sim valia a pena, né? Mas tá aí. Em 1971, Ted Post, diretor, lançava o filme Yuma, Cidade Sem Lei. É um faroeste estrelado por Clint Walker, onde um marechal federal durão, enviado para pacificar uma cidade corrupta no Arizona, e ao chegar mata um homem em legítima defesa e prende outro, descobrindo que ambos são irmãos e de um poderoso criador de gado local, o que gera uma teia de vingança, corrupção envolvendo o exército e também a necessidade de um marechal provar a sua inocência. A música é de Jerome Moros, do filme Yuma, Cidade Sem Lei.

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1: É isso aí, meu amigo! O meu amigo Adalto Roquim, ele gosta da dobradinha também, né? Isso aí! Deixa eu mandar o meu bom dia também aqui lá para... Para o nosso ouvinte também de todos os sábados, o doutor Vicente Loredo. Tá lá na escuta nossa, tá aí? Beleza pura, viu, meu amigo? Deixa eu ver aqui que tô. Bom dia, só espero que o Juarez Lucindo não esteja chegando perto. Ô, louco, meu! Tá aí, um abraço, bom dia para você. Essa é mensagem antiga, né? Porque nós estamos aqui sem o nosso WhatsApp tradicional aqui no computador, nós estamos aqui improvisados. Ele está lá escutando aqui, ele assistiu esse filme aqui lá no Cine Lacerda, né? Lá em Santa Maria do Suaçuí, tá aí lá pertinho de Governador Valadares. É isso aí, doutor Vicente, ontem nós fomos aí no Zé Carlos, aí pertinho, aí nós estivemos ontem lá no Zé Carlos, lá na alta pressão, trocando óleo lá do Celta. Olhei pro lado do escritório, tava tudo fechado aí, falei, ah, não vou chegar lá não. De repente o doutor não tá por lá. Meu amigo Paulo Oficial, ele, o Valdir Pedreiro, o Nelson das Calhas também, eles estão lá curtindo a gente. Bom dia, o Paulo é lá do rancho do Champio. É, beleza pura. E também, deixa eu ver quem chegou por aqui. É o Marcos, né? É o Marquinho. Marquinho, nosso grande amigo Marquinho, craque, Marquinho Russo, craque do futebol de salão, não é isso aí? É beleza pura. Então vamos tocando pra adiante, a de lá e a de cá. Manhattan e depois o Wilson e Soraya. Vamos lá, então vamos lá, segura aí. Cadê você? Vamos lá. Tá aí, Manhattan. Oh, meu Deus, eu tirei a música aqui. Não pode, né, mesmo? Ah, deixa eu ver se eu acho ela aqui, peraí. Ai, ai. Bom, até eu achar ela aqui, nós vamos tocando aqui. Deixa eu ver, não, acho que ela aqui mesmo, né? Vamos lá. Eu vou tocar o Wilson Soraya e depois eu acho a música aqui da versão. Beleza, pura? Então vamos lá.

É como eu sou muito desastrado, né? Hoje nós tocamos primeiro a de cá, depois a de lá. É isso aí? Tá bom. Manhattan e Wilson e Soraya. E agora vamos tocando pra gente?

E agora nós vamos rodar aqui as músicas que tocaram bastante na década de 1970, né? O ano 70 é o ano da música, como eu disse aqui, tanto internacional como nacional. Essas músicas eram muito ouvidas, né? Isso aí, mandando meu bom dia aqui para Augusta, aqui do Jardim Áurea, na escuta nossa, também na escuta nossa aqui lá no Recanto Rock Brabo. Tá lá o Rock, o Gilberto, o Valdir, o Paulo César, o Nelson e também o Reinaldo. Turma boa que não perde a nossa programação. A Regina tá lá no Santana também, tá lá curtindo a gente. Um bom dia para ela. Mandando um bom dia também aqui para quem mais? Deixa eu mandar um bom dia aqui para Maria Júlia, aqui do São Lucas, tá na escuta nossa, tá bom? Meu amigo Jonas e o Domingos, aí da Kit Moto, bom dia para vocês, hein? Beleza, vamos tocando para diante? Então vamos agora voltar aqui também na década de 1970 com as músicas aqui do Brasil. Vamos começar com quem? Com os Incríveis. Lembra dessa? Ah, o Zete lá da beira rio, né? Lá do rio Sapucaí, na beira do rio Sapucaí também, tá lá curtindo a ama, a gente, né? Zete, bom dia pra você. Olha, lembra dessa música aí dos Incríveis? Então segura. Lá em a Copiana, tá lá a dona Helenice e o Simar ouvindo a gente. Bom dia, moçada aí no sítio Sabiá, lá no Trussu. Lá no Trussu, em Acopiara. E quando eu chego a Acopiara, dou uma chegadinha também lá em Aquiraz, né? Pra mandar um bom dia lá pro meu amigo

É isso aí, essa música foi feita em 1970 para a Copa do Mundo, né? Onde o Brasil se tornou tricampeão lá do México. Então os Incríveis fizeram essa música aí. Tem mais uma que eles fizeram também, né? Então, mais de 100 milhões de coração. Depois a gente vai rever tudo isso aí. Já mandar um bom dia também aqui para a Rita Elisei. A Rita Elisei está na escuta nossa. Bom dia para ela. Ela está pertinho de nós aqui no Parque Boa Vista. O Júlio César também está ligadão com a gente. A Lúcia lá da Feirinha. Falou, Lúcia. Obrigado. Aqui, hoje não está na tela grande aqui não, porque o negócio aqui tá meio complicado, viu? Então nós estamos aqui no celular fazendo aqui com um olho no gato e um olho no peixe. Que coisa beleza aqui. Beleza, Pule? Deixa eu mandar um bom dia aqui também para a Laíde ali na fazenda, pertinho da Pedreira Santo Antônio. Olha o Roberto Carlos chegando aí, ó.

É, tá aí, eu, a olha, mas saiu diferente, não era essa aí que era a música, não. Mas deixa aí sábado que vem, a gente capricha aqui, beleza pura? E agora quem vem chegando aqui também, quem fez muito sucesso na década de 1970 foi o Raul Seixas. E o Raul Seixas cantava essa música aí, segura. Mas coisa feia aqui, coisa feia. Esse é o Moacir Franco, não tem nada a ver. Quando dá um problema num aparelho aqui, é isso aí que dá. Eu fico, me perco tudo aqui. Agora é o Moacir Franco. Fez muito sucesso também.

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8:38, estamos revivendo aqui os anos 70. E nesses anos 70, quem fez muito sucesso também foi ela, a Carmen Silva.

E agora 18 minutinhos para as 8. E quem fez sucesso também, quem fazia a mulherada louca no palco, era ele, o Wando.

Só dar meu bom dia aqui lá no Parque Rinaldi, lá pro meu amigo Teminho. Olha o Gilson de Souza chegando por aí. O Zeca Pagodinho regravou essa música aí, ó. Poxa!

É isso aí, agora faltando 11 minutinhos para dar 9 horas aqui na capital do café. O meu amigo, o Marcinho Camisa 10, você precisa de limpar as orelhas aí, viu? Tá lá tratando da passarinhada agora que tá escutando lá. Pelo amor de Deus mesmo, já faz um tempão, viu, Marcinho? Beleza pura, vamos tocando pra diante quem vem chegando agora. Agora é o Raul Seixas, né? Sucesso também, música muito rodada na década de 1960. O Marcos Borsato tá lá pertinho da barragem, no sítio, escutando a gente. Bom dia.

7 para as 9, o Toninho lá do Santa Maria também tá ligadão com a gente. O Antônio Marcos também fez muito sucesso com essa música aí. Coração de um Jovem Triste.

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2: Neste sábado e domingo, a cidade de Varginha será a sede da capital mineira, ao receber a visita do programa Governo Presente, quando o estado transfere temporariamente a capital para cidades polo e oferece diversos serviços gratuitos à população. A ação será realizada na Praça do ET, das 9 da manhã às 4 da tarde. Entre os serviços disponíveis estão emissão de documentos, oportunidades de emprego, vacinação, orientações sobre refinanciamento de propriedades, castração de cães e gatos, apoio ao produtor rural, negociação de contas, orientações para microempreendedores, emissão da carteira do artesão e também da carteira de identificação da pessoa com transtorno do espectro autista. A expectativa do governo é oferecer atendimento rápido, sem longas filas e com mais facilidade de acesso aos serviços essenciais para a população da região.
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5: Ana Gabriele, ela é candidata à Miss Imprensa 2026. Ela está representando a Rádio Melodia FM na 17ª noite de imprensa de Varginha. Uma festa muito conceituada que vai acontecer no Clube de Varginha. Paulo Sérgio que está promovendo essa festa. A Ana vai bater um papinho conosco. Ana, eu queria te perguntar, quem é a Ana e Gabriele? Qual sua idade? Há quanto tempo você é modelo? O que mais gosta de fazer nas horas de lazer, Ana?
6: Ana Gabriele é uma estudante de 17 anos. Eu sou modelo há 8 anos, que foi sempre meu sonho ser modelo, né? Então foi 8 anos nessa trajetória. E o que eu mais gosto de fazer é dançar, escutar música, ficar com a minha família, ficar com meus amigos.
5: Como você analisa esse momento de estar participando da 17ª noite da imprensa em Varginha, representando a Rádio Melodia FM, concorrendo ao título de Miss Imprensa?
6: Eu me sinto muito orgulhosa de representar a Rádio Melodia. Estou muito feliz dessa Miss Imprensa de 2026.
5: Descreva pra gente a sua trajetória de modelo. Quando tudo começou, há quanto tempo você desfila, quais os momentos mais importantes que marcaram sua carreira, quem te incentiva, qual o seu objetivo e onde você quer chegar, Ana?
6: Então, minha trajetória foi assim. Em 2017, minha mãe viu um post no Instagram sobre que estava tendo seletiva de modelo num hotel aqui perto. Minha mãe decidiu me levar. E sempre, meu sonho desde pequenininha foi ser modelo. Aí minha mãe, Ana Gabriele, vamos lá fazer seletiva. Falei, vamos. Aí tá, passei na seletiva e eles deram indicação de ir pra Curitiba. Eu fui pra Curitiba em 2017. E eu passei em 6 agências. E de 6 agências, era uma em Bahia, só que a gente não conseguiu fazer nenhum. Passou o tempo, fiquei sem essa carreira de modelo por um tempo. E em 2021, eu fiquei sabendo que ia ter o Miss Varginha Teen, o Miss Varginha Infantil e o Miss Varginha Adulto. Tinha 14 anos, eu participei do Miss Varginha Infantil, fiquei em terceiro lugar. Depois, minha mãe sempre na minha cabeça falando assim, você não pode desistir dos seus sonhos nunca. Em 2022, eu decidi participar de novo do Miss Varginha. Aí eu fiquei em quarto lugar, de 12 candidatas, eu fiquei em quarto lugar. Aí eu decidi fazer de novo o Miss Varginha, que foi em 2023, e eu fiquei em segundo lugar de 12 também. Por fim, eu falei assim pra minha mãe, mãe, vamos participar de novo, porque vai que um dia chega a minha hora, né? Aí eu participei em 2024 de novo, e eu fiquei em primeiro lugar. E até hoje eu sou Miss Varginha Teen 2024. E quem me incentiva é sempre minha mãe, meu pai, meus familiares e meus amigos, que nunca soltaram minha mão de jeito nenhum. E o meu sonho sempre vai ser modelo e dançarina.
5: Beleza, tá aí a Ana conversando conosco. A gente parabeniza a Ana, né, por essa trajetória dela, e que você tenha bastante sucesso nessa sua carreira. E a gente se encontra no Clube de Varginha, você representando a Rádio Melodia, Ana.
6: Com certeza.
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E agora 9h05, segunda parte dos sucessos que o cinema consagrou. Quero mandar um bom dia pra Cida aqui lá do Corsete, né? Tá na escuta nossa, não, lá do Monte Serrã. Lá do Monte Serrã, tá sempre na nossa escuta aqui e nós não podemos deixar de mandar um bom dia pra ela, tá certo? Meu amigo Davino do Táxi também ligado com a gente aí, mandando também aqui pro meu amigo o Vando, né? Aqui da Rua Boiadeira, a Rua Ana Jacinta, não é isso aí? Também tá na escuta nossa e vem mais filme, ó. Olha, se você não assistiu, assista esse filme que nós vamos falar dele aqui agora. O Último Cartucho. Eu não tinha assistido. O problema é que eu sempre falo aqui. O problema é a voz do interlocutor que não combina muito, né? Essas gravadoras que repetem, que fazem essas regravações e com a dublagem, não fica tão perfeita, mas o filme é bom. O Último Cartucho, ele só tinha uma bala sobrando. Agora você imagina como é que é esse filme faroeste, hein? Diretor James Nelson com Robert Taylor. Nesse filme, Último Cartucho, é um faroeste clássico e segue bem um pistoleiro idoso, junto com um jovem andarilho ferido, decide ajudar uma jovem mexicana a vingar a morte do seu pai, assassinado por disputa de terras. Assista, viu? A música é de Hans Salter, do filme O Último Cartucho. Vamos lá? Então segura aí que vem coisa boa.

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1: É isso aí, é só no Baú do Tatu que você escuta essas raridades, né? Música, tema de filme, dobradinha, de lá e de cá. E a gente sempre separa aqui para... A gente faz o possível para não repetir, né? Mas de repente tem, não tem outra coisa, mas a gente vai tocando umas inéditas, né? Essa aqui também, que nós vamos rodar hoje, é inédita, nós nunca rodamos ela aqui no Baú do Tatu. Nós vamos trazer agora a segunda dobradinha de lá e de cá, o Rod Stewart e depois os Fibers, tá bom? A Rebeca tá lá no Rio de Janeiro, ela gosta também de ouvir aí o Rod Stewart e ele trazendo a dobradinha juntamente com os Fibers. É isso aí? Então vamos lá. Vamos lá, Rod Stewart, capricha aí. Essa música é do Creedence, ó.

E agora 9:16, um bom dia aí pro meu amigo Potinho. Tá mandando pra Zélia no Imaculada Conceição, também pro Rodolfo, Rômulo, na Ponte dos Buenos, a Tuane, pelo Rafael, que nasceu esta semana e que Deus abençoe. É isso aí. Deixa eu mandar meu bom dia também aqui pro meu amigo Batista, tá pertinho aqui do Moinho Sumideiro. Ele e a esposa, a dona Cida, também. Deixa eu mandar o meu bom dia aqui pro Joel Contador, lá do Damasco. Tá avisando que já tá entregue toda a... Aliás, né, ele tá entrando na contagem regressiva para o imposto de renda, hein? Última semana, beleza pura. Muito obrigado pela sintonia. Agora uma dobradinha aqui. É, com a Joana e também com Mato Grosso e Matias até às 10 horas, beleza? Então tá aí, mas mandando aqui pra turma da feirinha toda, depois das 9 horas nós não podemos esquecer deles não, né? Tá lá meu amigo Chiquinho, Marinaldo, também o Dedé e a Lúcia, né? Tá lá a turma toda da feirinha ali pertinho da Fundação Cultural. E também o João, da banca lá da Rua Rio de Janeiro. Alô, João, bom dia pra você. Também o meu amigo Paulinho. Paulinho lá da Relojoaria Charme, ali da Rua São Paulo. Ele não esquece da gente de jeito nenhum, né? Todo sábado tá lá ligado, hein? E quero mandar também aqui o meu bom dia aqui pro Darcy. O Darcy, lá do estacionamento, lá da Rua Presidente Antônio Carlos, tá lá na escuta nossa, né? Pertinho lá do edifício Manuel Vida. Dá um bom dia pro Sontonho aí, teu vizinho, viu? Agora, Joana e Mato Grosso e Matias, até às 10.

Tiradentes, lá pra turma da Tapeçaria Princesa, o Quincas, o Marcelo, Eduardo, o Zé Geraldo, o Marlon, o Primo, tão ligadão com a gente lá, a turma toda lá, não é isso aí? Meu amigo Zé Vander, a Letícia, lá da lanchonete Eipo, bom dia! Mato Grosso e Matias.

0: Adeus.
1: 9:25. Agora que vem chegando ela de novo, né? Ela e o Matias vão até o final do programa. O Paulinho, lá da lanchonete, lá delícia da Delfim Moreira, escutando a gente. Bom dia.

9:28. Rubens, já acordou aí a Elisa Paula na Flora? Bom dia. O Cristian Veríssimo lá no sítio Boa Vista, na zona rural de Labras, também tá curtindo a gente. Agora, Mato Grosso e Matias.

Deixa eu interromper essa música aqui, mandar um alô aqui, que senão depois não dá tempo, né? Já tá no finalzinho do jogo, 43, 44 minutos de segundo tempo. O Valmir tá na escuta nossa, tá indo no apoio pra Romaria Aparecida. Bom dia, Valmir, um bom dia pra todos os...

0: isso aí. Cadê a Ana Paula, hein?
1: Que pena, hein? Chegou a hora de ir embora.
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0: É isso aí, meu amigo. O Baú do Tatu volta sábado às 7 da manhã. Mas eu volto mais cedo, 5 horas, para apresentar aqui Recordando o Sertão. E depois a gente volta às 7 com o Baú do Tatu. Sábado que vem será um novo dia. Se eu acordar, Deus, Nossa Senhora e os protetores estarão comigo. Se eu não acordar, eu estarei com eles. Um bom dia, bom final de semana e até sábado. Tchau, tchau.
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0: oportunidades.
1: A Secretaria de Estado de Educação de Minas Gerais abriu um novo processo de inscrições para contratação temporária de profissionais da rede estadual de ensino. As inscrições podem ser feitas até o dia 31 de maio por meio do sistema SIAGEP da Secretaria de Educação. O processo é voltado tanto para candidatos que ainda não participaram dos cadastros de reserva, quanto para aqueles que desejam concorrer a novas funções ou carreiras diferentes das já escolhidas anteriormente. Cada candidato poderá realizar até 6 inscrições por Superintendência Regional de Ensino, observando as áreas disponíveis para atuação. A Secretaria orienta os interessados a verificarem previamente a existência de vagas nas regiões desejadas, além de ficarem atentos às regras sobre acúmulo de cargos públicos. A classificação dos inscritos neste processo será divulgada no próprio sistema a partir do dia 5 de junho.
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estouligado.com aqui na Melodia FM. Bom dia, meu povo. Gente, essa semana foi demais, né? Toda a expectativa aí na escalação da seleção brasileira que disputa a Copa do Mundo de 2026. Muitas expectativas dos jogadores e a expectativa maior era sobre o Neymar, né? Eu confesso sinceramente que eu achava que não deveria ir. Mas na hora que anunciou o nome do Neymar, houve aquele alvoroço em Brasília, aquela barulheira, eu confesso que eu arrepiei. Então vamos dar um voto de confiança no Neymar, né, gente? Um voto de confiança, né? Vamos que vamos nessa expectativa boa que o Brasil possa trazer o Hexa. O Hexa, a taça do Hexa para o nosso país. Falando em Brasil, falando em seleção, essa semana foi dia da língua nacional, você sabia? Pois é, é comemorada dia 21 de maio e celebra um dos patrimônios culturais mais importantes de qualquer povo, a sua língua. Muito mais do que um meio de comunicação, ela carrega histórias, tradições, memórias e formas únicas de compreender o mundo. No Brasil, a data presta homenagem à língua portuguesa, idioma oficial do país e elemento essencial na construção de identidade cultural brasileira. Viva o Brasil, viva o povo brasileiro, viva a nossa língua nacional. Eu sou Brasil Brasileiro e você? Tamo junto e misturado. Vamos de música? Solta o som, Bocalon.

Tô ligado.com na Melodia FM 102,3 de Varginha para qualquer lugar do sul de Minas e qualquer lugar do Brasil e do planeta. Gente, falando em Brasil, a nossa língua é dia da língua nacional, ó. E a língua portuguesa chegou ao território brasileiro com os colonizadores portugueses no século XVI. Com o passar dos séculos, porém, o idioma foi ganhando características próprias e transformando-se numa expressão autêntica de diversidade do país. O português falado aqui no Brasil foi enriquecido pela influência de diferentes povos, tipo línguas indígenas, idiomas africanos, línguas de imigrantes europeus e asiáticos e também sotaques e regionalismos brasileiros. Os povos indígenas deixaram uma forte herança linguística. Palavras como abacaxi, pipoca, jacaré, mandioca e peteca têm origem em língua indígena, especialmente do tronco tupi-guarani. Já as influências africanas também são marcantes. Durante o período da escravidão, idiomas trazidos por povos africanos passaram a integrar o vocabulário brasileiro. Temos como cafuné, caçula, quitanda e dendê são exemplos dessa herança cultural presentes até hoje. Essa é a língua nacional, esse é o porto, a nossa língua portuguesa, rica, especial e única. Bom demais? Bom demais? Aqui você fica mais culto, aqui no Tô Ligado.com você fica mais antenado. Bom demais? Bom demais?

0: tô ligado.com na Melodia FM, sou Gilberto Bocalomo, bom demais, tamo junto e misturado nesse programa especial aí da língua nacional. Ó, o português brasileiro é uma língua viva e dinâmica, com um vocabulário de com cerca de 380 mil palavras. Olha, esse número muito superior ao de Portugal é o resultado da mistura de influências indígenas, africanas e de outros imigrantes, o que torna as variações regionais um dos maiores patrimônios culturais do nosso país. E nós vamos curtir, então, essa variação regional. Começamos lá no sul, hein? Que deve estar um frio de lascar. Com influências dos pampas e dos imigrantes europeus, como italianos e alemães, algumas palavras, ó, cair ou usbuchar dos bolso, significa ficar muito surpreso ou chocado. Lagartear significa ficar deitado tomando sol, olha aí. E esgualepado, pessoa, objeto muito ferido, machucado ou acabado. Do norte a sul, do sul nós vamos lá pro norte. Fortemente influenciado pelas línguas indígenas locais, égua significa interjeição que serve para expressar espanto, raiva ou admiração. De bubuia, ficar relaxado, sem fazer nada. Festa no Tucupi, uma expressão para uma confusão ou festa muito cheia. Olha aí, que da hora, né? No Nordeste, cá no Nordeste, olha o povo nordestino aí. Meu Deus do céu. Aqui em Varginha, na região, tem muito nordestino, né? Eu também sou. Conhecida pela sua expressividade e criatividade poética, a região possui um vocabulário vasto, com milhares de termos catalogados por linguistas. Arretado, eu falo. Algo muito bom, bonito, ou também usado para uma pessoa corajosa ou zangada. Ó, o programa toligado.com é arretado, hein? Aí dentro, expressão de recusa, negação ou repúdio. E aperreado, pessoa estressada, angustiada ou apressada. De vez em quando eu fico aperreado, gente. Aperreado. não, que da hora. E aí, ó, chegou o sul de Minas, chegou as Minas Gerais, chegou Varginha, o nosso mineirês, né, gente? Por causa da influência das antigas rotas dos tropeiros, os mineiros têm o hábito de encurtar palavras e criar expressões coringas. Arredar, mover, chegar pra lá. Ah, um tiquinho, um pouco. Ah, me dá um tiquinho aí. Nó. É, contração de Nossa Senhora, usada para expressar grande surpresa ou espanto. Nó. Trem, substitui o nome de qualquer objeto, comida, lugar ou situação, né? E uai? Uai, isso. A expressão mais famosa é uma coringa usada para demonstrar dúvida, espanto, raiva ou concordância. Seja no sul, seja no norte, no nordeste, ou seja no sudeste, em Minas Gerais, especificamente em Varginha também, o mineirês é uma mistura boa. É uma mistura boa, né, gente? Bom demais. Mistura boa, eu tô ligado.com. Só música boa. Vamos ouvir música? Solta o som, Bocalom.
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0: Tá massa demais o programa de hoje, hein, gente? É, bom demais! Essa é a melodia, esse é o Toligado.com, tamo junto, hein? É, gente, se já aconteceu de você tentar procurar o significado de algumas palavras em português no tradutor e não encontrar resultados, ou mesmo achar respostas meio sem nexo, relaxa! Na verdade, não é o que o sistema ficou doido, o Google, o ChatGPT, não, é porque realmente alguns termos do português só existem por aqui, e nesses casos o jeito é tentar ir atrás de um contexto geral para explicar na tradução mais próxima. Quer conhecer agora algumas palavras que só existem no português? É saudade, um dos maiores símbolos do idioma. É o sentimento de falta, de ausência, carregado de afeto e nostalgia. Só existe essa palavra aqui, hein? Desenrascar, resolver um problema de última hora. O cafuné, carinho feito na cabeça de alguém com as pontas dos dedos. Essa palavra só existe aqui, hein? Malandragem, esperteza típica do brasileiro, que mistura inteligência, astúcia e habilidade para contornar regras. E o xodó? Pessoa, animal ou objeto pelo qual se tem um carinho especial. Tem um xodó, né? Eu só quero... um jeitinho, uma forma criativa e improvisada de resolver um problema, muitas vezes burlando regras de forma aceitável, hein? Outra palavra que só existe aqui no português? Fuleiragem. Ato de fazer algo sem seriedade, de forma despreocupada ou mal feita. Emburrado. Ah, fulano tá emburrado, né? Estado de quem está calado com cara fechada. E a gambiarra? Ah, fiz uma gambiarra aí. Solução improvisada e muitas vezes engenhosa, feita para resolver um problema de forma temporária. É bem assim mesmo. Ah, oh, lindeza! Forma carinhosa de elogiar alguém. Só existe aqui, gente. É o namorico, tá de namorico novo, né? Assim que os mais velhos falam. Pois é, um namoro passageiro, geralmente sem compromisso. Fulano é mimada demais. Só existe aqui, gente. É a pessoa que foi excessivamente agradada, né? E essa muvuca? Nossa, gente, vocês viram a muvuca que tava no centro hoje? Só existe essa palavra no português, gente. Confusão com muitas pessoas. Sabe o travesseiro? Objeto usado especificamente para apoiar a cabeça ao dormir? Só existe aqui também. E o biscoitar? É a gíria moderna que significa buscar atenção ou elogios nas redes sociais. Biscoitar. E o forró? Ah, trem! Além de ser um estilo musical, representa uma festa típica do Nordeste, hein? E a bagunça? Desordem generalizada, seja no ambiente, nas ideias ou no comportamento. Bagunça só existe no português. Espernear. Nossa, você viu aquela criança esperneou. Não tem isso. Só tipo fazer birra, né? Reagir com agitação, geralmente chutando ou protestando de forma dramática. E o chamego? Carinho afetuoso, físico, emocional, trocado entre pessoas próximas. Essas são algumas palavras que só existem aqui na nossa língua, gente. É bom demais. Meu Deus do céu, Toligado.com. Vamos de música? Bom final de semana pra você, hein? Solta o som, Bocalon!
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Vamos abraçar os nossos queridos amigos ouvintes da Melodia e do Toligado.com. Obrigado, gente, por estar com a gente aí com o seu radinho ligado, sempre na Melodia. Viu, Leonídia, Klebs, Lemes, aquele abraço. Beijo no coração, seu Zé. Tamo junto, Renata, Daniel, Dante, a sogra da Renata, Dona Luzia, sempre com a gente. Bruno, Josinha, Gustavo, lá no Vale dos Palmeiras, no Vale das Palmeiras, né? Espertinho aí do Novo Fórum. Valeu, meu amigo Brunão, tamo junto. Marcelo, Jean e esposa Giane sempre com a gente e toda a turma do transporte fora domicílio, do TFD, o Jarbas, o Jairo, o Tadeu, o Lorival, o Júnior, a Silvia, a Rosângela, vamos que vamos, aquele abraço, o Índio, alô Índio, a família Mendes, a Michelle, a Neuza, a Terezinha, Juan Carlos, Kesa, é nóis, hein? Os amigos, o prezado amigo Antônio Reis, e junto com os prezados amigos Joaquim, o Aloysio, o Marco Aurélio e o senhor Leni, sempre com a gente, tamo junto, viu, meus amigos? Obrigado por estar com a gente aí. O Alex do Campos Elisa, aquele abraço. Eu tenho meu Canilma lá no Jardim Áurea, é nóis. Tião Popó, o Velho, a Binha, a Vanessa, Daniel, a Bia, o Theo, tamo junto. Luísa no Jardim Áurea, abraço. A Graça Oliveira e toda a família Birajara, toda a família com a gente, tamo junto. A Dona Alda, minha mãe, beijo, mãe. E os seus amigos lá no Jardim Adéria, a Maria, a Vera, a Verinha e o Jairo, tamo junto, viu? Lá no Jardim Áurea, o Eliseu. Alô, Eliseu, meu amigo, companheiro, servidor da prefeitura e também o Arthur, o Arthurzinho das meninas. Tamo junto, meu irmão. O Guininha, despachante, a sua esposa Fabiana, curtindo sempre a Melodia. Valeu, Guininha. Lá no bairro 7 de Outubro, a Mônica, o Fernando Pai, o Fernando Filho, a Cecília. Aquele abraço, hein? Elizabeth da Uma França em Alfenas, Eunice do Sítio Capão, tamo junto. A tia Cecília, Camilo, Maurício, o Marcelo lá no Sion. É nós na fita, hein? É, bom demais. O Washington, a Moísa e o Gêmeo sempre com a gente, aquele abraço. O Quinteto Fantástico, o Ney, a Elisângela, o João Lucas, a Marília e o Felipe. Tamo junto. Valeu, Ney. Obrigado pela amizade, pela parceria, viu, meu irmão? Tamo junto. Quero abraçar também o Désio, o Cabo Mendes, o Daniel Sapateiro, sempre com a gente aí, tamo junto. O Vitinho da Centertec na Praça São Charbel, é nóis. A tia Marilena, a Marli, a Natália, estamos junto. O Ricardo e a tia Tita lá no Sion, é nóis. Lá no 7 de Outubro, a Kênia e o Juscelino, sempre com o Bocalom. A Zilma e a Bia, toda a família Brígida, tamo junto. A Irene, o Vitão e a família Navarro, tamo junto. Tia Irene, beijo no coração. Na Sapataria Real, Marcelo, Tite, Pelé, tamo junto, hein? A Diva e a Mona Lisa, a Euline, que toda a família com a gente. Quero abraçar também a Fatinho, o Alexandre, a Maria Clara, o Davi e a Rafaela. Ei, bom demais, aquele abraço pra vocês, gente. Solta o som, Bocalom!

Tôligado.com, na Melodia FM, hora de abraçar os nossos amigos, estão sempre na sintonia, os ouvintes queridos. Renato Andreinho no Montserrat, tamo junto. Robson Renan e toda a família corintiana lá no Santa Maria. Vai, Corinthians! Tio Gentil, tio Rosângela também lá no Santa Maria. Um abraço ainda pra Vera, o Paulo Henrique, a B e toda a família na Vila Floresta. Aquele abraço, hein? Tamo junto. Junto e misturado. Bom demais, bom demais. Diana Camilo lá no Sion, aquele abraço. A Gorete no Maculada. Alô, Gorete, tamo junto. Vinícius e Neide no Jardim Andere, um abraço. Adalto Casagrande na Vila Nogueira, tamo junto. Lá no Canaã, a Ângela. Alô, Ângela, um abraço, minha amiga. A Zuma, o Serginho Pai, tamo junto.

Kátia, Pri, Giovanni, o Edinho, a Xana, lá na Fazenda dos Martins, tamo junto. Alô, Chiquito da Obras, é nóis, irmão. É o Marcão Tip Top, meu amigo Marcão Tip Top, o cara fantástico, tá fazendo um trabalho fantástico no zoológico. Por onde ele passa, ele deixa sua marca registrada. Valeu, Marcão! A Lenina Vila Floresta, tamo junto e misturado, Lenin. Tamo junto. Solta o som, Bocalon.

Fala, meu povo, bom dia pra você ligado na Melodia FM. Esse é o programa Tô Ligado.com. Comigo, Gilberto Bocalon. Mais uma manhã de sábado. Prazerzaço estar com você nessa manhã de sábado. Você já sabe, é das 10 ao meio-dia o programa Tô Ligado.com. Logo, logo depois do baú do Tatu, chega o Bocalon, chegando pra participar com você, bater um papo, conversar. E tocar música boa, claro, claro, claro que é o melhor que a gente sabe fazer, é tocar música de qualidade. Não saia daí, continue com o seu radinho ligado, não mude, fique com a gente, porque você sabe, a nossa programação é 24 horas no ar, a melhor programação, programação com qualidade para você ouvinte. Gente, um excelente final de semana para nós, viu? Divirta-se bastante, com friozinho, sem friozinho, o importante é a gente se divertir, ser feliz e não se esqueça, se beber não dirija, se dirigir não beba. Bom demais, bom demais, bom demais, então a gente vai aí começando com sequência musical e você já sabe mais uma vez que até o meio-dia a gente tá junto e misturado. Solta o seu Bocalon!

Gente, que pena, acabou o TôLigado.com desse sabadão. Espero que você tenha curtido, gostado e aproveitado bastante a nossa programação. Desejo um final de semana abençoado, uma semana, se Deus quiser, produtiva. E sábado que vem, se Deus permitir, a gente está de novo junto e misturado. Valeu, gente! Fui!

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2: Olá, boa tarde. Eu sou Paula Freire. Está começando mais uma edição do Jornal do Cidadão, com informação, prestação de serviço e os principais acontecimentos de Varginha. Sejam muito bem-vindos.
3: Boa tarde, eu sou Keila Costa. Fique com a gente porque a partir de agora você acompanha os fatos mais importantes da semana, com credibilidade, rapidez e muita companhia no seu rádio.
2: Hoje é sábado, 23 de maio, dia da Juventude Constitucionalista, dia internacional para acabar com a fístula obstétrica, dia da tartaruga e dia mundial da migração dos peixes.
3: Esses são os destaques do dia.
2: Varginha recebe programa Governo Presente e se torna capital mineira neste fim de semana.
3: Prefeitura contrata 37 profissionais para reforçar a saúde pública.
2: Fundação Cultural lança dossiê dos terreiros de Varginha e entrega certificados de patrimônio imaterial.
3: Radialista Ronaldo Trombini estreia na Rádio Melodia na próxima segunda-feira, na apresentação dos programas Flashback e Bem Brasil.
2: Varginha lidera exportações de café e se consolida como o principal hub do Brasil.
3: Memorial do ET recebe Tardezinha do ET, com música e lazer para toda a família neste domingo.
2: Varginha vai sediar fórum regional para impulsionar turismo e logística no sul de Minas.
3: Atletas da CEMEL disputam torneio Sudeste Infanto-Juvenil de Natação em Belo Horizonte.
2: Varginha lança guia especial para acompanhar a Copa do Mundo em bares e restaurantes da cidade.
3: Copa Sul-Mineira de Futebol Amador. Registânia entra em campo neste domingo contra o Vila Real de Machado no Estádio Rubro Negro.
2: O Jornal do Cidadão começa agora.
3: Boa tarde. Neste sábado e domingo, a cidade de Varginha será a sede da capital mineira ao receber a visita do programa Governo Presente, quando o Estado transfere temporariamente a capital para cidades polo e oferece diversos serviços gratuitos à população. A ação acontece na Praça do ET, das 9 da manhã às 4 da tarde.
2: Entre os serviços oferecidos estão emissão de documentos, oportunidades de emprego, vacinação, orientações sobre refinanciamento de propriedades, castração de cães e gatos, apoio ao produtor rural, negociação de contas, orientações para microempreendedores, emissão da carteira do artesão e também da carteira de identificação da pessoa com o transtorno do espectro autista.
3: Entre as ações, destaque para um grande mutirão para a emissão da carteira de identidade. Para conseguir o documento, o cidadão precisa levar os seguintes papéis: primeiro, certidão de nascimento ou de casamento original e cópia. Segundo, uma foto tamanho 3x4 recente, colorida e com fundo branco. E terceiro, comprovante de inscrição no CPF.
2: Importante, para quem vai tirar a segunda via da carteira de identidade nacional, é necessário apresentar o comprovante de arrecadação pago. Quem não tiver condições de pagar a taxa deve apresentar a declaração de hipossuficiência ou vínculo a programas sociais. Todos os documentos devem ser originais e estar em bom estado de conservação.
3: Os secretários municipais de governo, Lourival de Oliveira, e de Turismo e Comércio, Marcos Madeira, cumpriram extensa agenda institucional em Belo Horizonte nesta semana, com reuniões na Secretaria de Estado de Cultura e Turismo de Minas Gerais, Codenge, além de representantes do movimento ferroviário e da empresa Edersul, do empresário Brás Pagani.
2: Durante os encontros, ficou definido que Varginha vai sediar no mês de junho o Fórum do Desenvolvimento do Turismo e da Logística no Sul de Minas Gerais. O fórum vai reunir empresários, lideranças políticas, técnicos e representantes do setor ferroviário para discutir investimentos, fortalecimento do turismo regional e melhorias na infraestrutura logística do Sul de Minas, alinhadas ao Plano Estadual de Logística e Transporte.
3: Durante o evento, também será apresentado oficialmente o projeto O Turismo no Sul de Minas Começa em Varginha, desenvolvido pela Secretaria Municipal de Turismo e Comércio. Outro destaque será a elaboração da chamada Carta de Varginha, documento que vai solicitar ao governo federal mais agilidade na reativação da ferrovia entre Varginha e Lavras, considerada estratégica para o transporte de cargas e o fortalecimento econômico da região.
2: A Secretaria Municipal de Educação de Varginha comemora uma conquista histórica para o ensino público do município. Foram divulgados os resultados da Olimpíada Brasileira de Matemática das Escolas Públicas, a OBMEP 2025, e estudantes da rede municipal conquistaram medalhas e menções honrosas em nível nacional.
3: O destaque ficou para os alunos Mirela Ferrari, da Escola Municipal José Augusto de Paiva, e Eric Papali, da Escola Municipal Domingos Ribeiro de Resende, que conquistaram medalhas de bronze nas categorias nível 1 e nível 2. Além das medalhas, vários estudantes receberam menções honrosas pelo excelente desempenho na competição, considerada uma das maiores Olimpíadas estudantis do mundo.
2: Segundo a secretária municipal de educação, Juliana Mendonça, o desempenho dos estudantes comprova que talento, dedicação e uma gestão escolar eficiente fazem a diferença na formação dos jovens. O prefeito Leonardo Ciassi destacou que a conquista representa orgulho para as famílias e incentivo para toda a comunidade escolar, fortalecendo ainda mais a educação do município.
3: Varginha continua a justificar o título de maior praça de comercialização de café no mundo. No primeiro quadrimestre deste ano, o município liderou o ranking de exportações entre as cidades mineiras, com mais de R$1 bilhão em vendas para o mercado internacional.
2: Divulgados pelo governo estadual, os dados demonstram o potencial de Varginha no comércio exterior de café e outros produtos. E o anúncio da aprovação do projeto de reativação da ferrovia é mais um incentivo para o setor. A repórter Viviane Silva conversou com o secretário municipal de desenvolvimento econômico, Henrique Touguinha, que comenta sobre os resultados.
4: Esse já é um resultado que a gente tem desde o ano passado. Então, ano passado, Varginha termina o ano sendo a cidade maior exportadora de Minas, o que para a gente já foi motivo de muita alegria, uma conquista muito grande. E a gente já tinha essa previsão desde o ano passado, que Varginha continuaria então aí ascendendo na exportação, estando à frente das exportações, e o resultado ele só coroa isso, né? De um trabalho que eu gosto sempre de falar, pessoal, que é um trabalho de muitas mãos, de muitos atores. É claro que tem a gestão pública articulando políticas públicas para que isso aconteça, oferecendo infraestrutura, oferecendo um ambiente de negócio propício, mas muito isso também ligado ao setor produtivo, ao Porto Seco, as exportadoras, as empresas de café, que muito puxam esse resultado para cima.
5: E o que que esse resultado traz, né, de prático, né, para a cidade, para a população?
4: Primeiro, a evidência, né? Varginha está aí em todos os noticiários com esse ranking, né, com esse número, mas isso favorece demais, não só os olhares corporativos para a nossa cidade, mas a geração de negócio, a produção de riqueza, empregos mais qualificados, porque é uma cadeia. Quando a gente fala da exportação, temos que entender que existem vários setores aí, né? Muito puxado pelo café, mas tem outros produtos também, mas a gente tem que lembrar de cooperativa, dos produtores, das exportadoras, dos traders, da logística, que é fortíssima, que hoje nós estamos no epicentro de logística do estado. Então, são vários atores, várias mãos, fazendo vários negócios, e o que a gente quer é produzir riqueza.
5: E o trabalho continua, né, para os próximos anos?
4: Com certeza. A gente não tem nenhuma previsão de queda desse número de exportação. Então, todas as previsões, principalmente as do café, elas continuam ascendendo, então continuam indo numa curva positiva. E a previsão é de que a gente faça mais um ano aí liderando o ranking de exportações em Minas, mas deixando o ranking um pouco de lado. A gente quer esse ambiente de negócios, esse ambiente produtivo, fértil aqui na nossa cidade. Essa é sempre uma bandeira muito levantada pelo nosso prefeito, Leonardo Cias, que tenhamos aqui um ambiente ágil e um ambiente propício para negócios em Varginha.
5: Sim, vocês estão trabalhando também, né, para essa linha ferrovia, né, Rio-Varginha, né? Como é que vai funcionar isso?
4: Perfeito. Esse é, de fato, um grande diferencial. Nós estivemos, né, no ano passado, eu e o prefeito, junto com o ministro dos Transportes, onde a gente viu que o governo federal estava muito propício a que isso acontecesse. E recentemente agora tivemos a notícia de mais uma evolução desse processo. Então hoje o processo ele vai para o Tribunal de Contas, ou seja, no Ministério dos Transportes, a ANTT, tudo resolvido, então o edital é fechado, agora para análise do Tribunal de Contas para ver a viabilidade disso financeira. E só um parênteses aqui importante, esse é um modelo dessa ferrovia que liga Varginha a Angra, que vai ser um exemplo para as outras concessões no país. Então, Varginha, mais uma vez, também um expoente aí, e estamos ansiosos, esperando que esse projeto dê muito certo, até para ser um outro veículo de comunicação para exportação, né? Nós temos o aeroporto, nós temos as rodovias e, quem sabe, agora também uma ferrovia ligando essa exportação da nossa cidade.
5: E se vier a ferrovia, né, como já está tudo encaminhado, só vai fortalecer cada vez mais e provavelmente melhorar esses índices, né? Ainda mais de exportação.
4: Com certeza, a ferrovia de fato é um grande veículo para a saída, né, da exportação aqui de Varginha, muito conduzida aí pelo Porto Seco e pelo setor produtivo aqui da cidade. Tudo que nós podemos fazer, tudo que a gente está podendo fazer enquanto o município está sendo feito, depende agora mais do nosso governo federal, né? Enfim, mas tudo que é nosso está sendo bem feito, principalmente a articulação com esse setor produtivo para que viabilize comercialmente o reativar da linha.
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3: A Fundação Cultural de Varginha realizou nesta semana o lançamento oficial do dossiê de registro dos terreiros de Varginha em formato digital durante cerimônia realizada no Museu Municipal. Além do lançamento do dossiê, a programação contou com uma roda de conversa e a entrega dos certificados de patrimônio imaterial aos representantes dos terreiros do município.
2: O evento faz parte da Semana Nacional de Museus, que neste ano traz como tema Museus, unindo um mundo dividido, reforçando o papel da cultura, da memória e da preservação das tradições na promoção do diálogo e da diversidade cultural. A iniciativa é coordenada pela COPAC, a Coordenadoria Técnica do Patrimônio Cultural.
3: Prefeitura de Varginha, por meio da Secretaria de Turismo e Comércio, lançou um guia especial para quem quer acompanhar os jogos da Copa do Mundo em bares e restaurantes da cidade. O guia, disponível no portal oficial do turismo, reúne informações sobre os estabelecimentos participantes, programação especial, estrutura para a transmissão dos jogos e também os principais tiragostos e especialidades gastronômicas oferecidas em cada local.
2: Os estabelecimentos interessados em participar da divulgação oficial da campanha podem entrar em contato pelo Instagram da Secretaria de Turismo, no perfil @turismovarginhamg. O guia completo está disponível no site turismo.varginha.mg.gov.br.
3: Varginha voltou a ganhar destaque no cenário do turismo ufológico nacional. A cidade recebeu a visita da escritora carioca Eliane Cristina, que esteve no município para realizar um laboratório de campo voltado à produção de um novo livro sobre ufologia.
2: Apaixonada pelo tema, a autora escolheu o município por causa da repercussão do famoso incidente de Varginha, considerado um dos casos ufológicos mais conhecidos do mundo. Durante a passagem pela cidade, Eliane visitou pontos ligados à história e ao imaginário extraterrestre do município, como o local da suposta aparição do ET, o zoológico, áreas da zona rural e o Memorial do ET, um dos principais atrativos turísticos da cidade.
3: Neste domingo, o Memorial do ET em Varginha será palco da Tardezinha do ET, evento que promete reunir música, cultura e diversão para toda a família. A programação começa às 15h no gramado ao lado do Memorial do ET, com a apresentação do grupo Baião Virado, que vai animar o público com uma mistura de ritmos e muita energia.
2: Além da música ao vivo, o evento vai contar com brinquedos para as crianças. A Casa da Capoeira foi confirmada no evento e vai apresentar diferentes estilos e manifestações tradicionais da arte. A iniciativa é da Secretaria Municipal de Turismo e Comércio e tem como objetivo valorizar os artistas locais, fortalecer a cultura da cidade e criar novas opções de entretenimento para a população.
3: Segundo a Prefeitura, a proposta é transformar a Tardezinha do ET em um evento mensal, ocupando os espaços públicos com atrações culturais e promovendo convivência para as famílias. A Prefeitura informa ainda que o Planetário de Varginha está em manutenção. Durante esse período, o ingresso para visitação ao Memorial do ET terá valor reduzido, R$ 2,00 a entrada inteira e R$ 1,00 a meia entrada.
2: Na próxima segunda-feira, o jornalista e radialista Ronaldo Trombini, que tem ampla trajetória em veículos de comunicação de Varginha, estreia na Rádio Melodia. Ele faz um convite para você.
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3: De acordo com o Climatempo, hoje em Varginha, dia de sol com muitas nuvens e períodos de céu nublado. Noite com muitas nuvens, mínima de 14 e máxima de 22 graus. O domingo também será um dia de sol com muitas nuvens e noite nublada. Não há previsão de chuva, mínima de 14 e máxima de 24 graus.
2: Ouça depois do intervalo.
3: Prefeitura contrata 37 profissionais para reforçar a saúde pública.
2: Varginha recebe prêmio por ações inovadoras de vacinação.
3: E ainda nesta edição,
2: CEMEL conquista campanha invicta no Festival da Liga Sul Mineira de Vôlei Sub-18.
3: E cidade se destaca no Circuito Mineiro de Badminton e vai sediar a etapa da competição em julho.
2: A gente volta já já.
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1: Prefeitura de Varginha, por meio da Secretaria Municipal de Saúde, informou a implantação do novo Sistema Estadual de Regulação da Rede de Urgência e Emergência, o CORE Saúde MG, que passa a substituir o antigo SUSFácil em Minas Gerais. A nova plataforma será responsável por organizar o acesso aos atendimentos de urgência e emergência pelo Sistema Único de Saúde, promovendo maior integração entre hospitais, municípios, unidades regionais e o SAMU.
2: Entre as funções do CORE Saúde MG estão a regulação de leitos hospitalares, transferências entre hospitais, acionamento de transporte sanitário e monitoramento dos atendimentos realizados na rede pública de saúde. Segundo a Prefeitura, o novo sistema vai garantir mais transparência, controle e eficiência na gestão dos atendimentos e internações hospitalares.
1: O prefeito de Varginha, Leonardo Ciassi, e o secretário municipal de saúde, Heron Martins, destacaram que a implantação representa um avanço importante para a organização da saúde pública no município e em todo o estado. A Secretaria de Saúde informou ainda que, por se tratar de uma nova plataforma, ajustes operacionais poderão ocorrer durante o período de adaptação do sistema.
2: A Prefeitura de Varginha anunciou a contratação de 37 novos profissionais para atuar na rede pública municipal de saúde. As nomeações foram publicadas na edição número 1800 do órgão oficial do município, no dia 14 de maio. Entre os contratados estão 32 médicos, além de outros profissionais qualificados, que irão reforçar o atendimento à população.
1: Esta é a quarta contratação recente realizada pela administração, totalizando 149 novos profissionais de níveis médio e superior, com foco na ampliação da assistência médica no município. A Prefeitura de Varginha destacou ainda que o decreto de emergência em saúde pública permitirá novas contratações temporárias, principalmente para a UPA, com o objetivo de evitar sobrecarga no atendimento.
2: A Prefeitura de Varginha, por meio da Secretaria Municipal de Saúde, conquistou mais um importante reconhecimento na área da saúde pública. O setor de imunização do município recebeu o Certificado de Experiência Exitosa durante o seminário Desafios e Reflexões para a Melhoria das Coberturas Vacinais nos Municípios Vinculados à Macrorregião de Saúde de Varginha, realizado na última semana na Universidade Federal de Lavras.
1: A premiação reconheceu a iniciativa Ampliação do Acesso à Vacinação por meio da contratação de equipe para ações extramuros no município de Varginha. Estratégia criada para levar a vacinação além das unidades de saúde, com ações itinerantes em diversos pontos da cidade. Com a implantação do projeto, Varginha registrou aumento de 57,7% no número de ações de vacinação realizadas em comparação ao ano anterior.
2: O Conselho Municipal de Saúde de Varginha inicia a programação das pré-conferências municipais de saúde, etapas preparatórias para a 10ª Conferência Municipal, que acontece no dia 2 de julho, no Teatro Capitólio. A primeira pré-conferência municipal ocorreu nesta semana na Policlínica do bairro Corsete.
1: Já o próximo encontro acontece no dia 30 de maio, às 14h, na UBS Martins, na zona rural do município. Ao todo, serão 5 reuniões que têm como objetivo ouvir a população e construir propostas para o fortalecimento do SUS, o Sistema Único de Saúde. Usuários, trabalhadores da saúde, gestores e entidades da sociedade civil poderão apresentar sugestões e discutir melhorias para a saúde pública municipal.
2: Segundo o presidente do Conselho Municipal de Saúde, Cláudio Miranda, as conferências são espaços importantes de participação popular e ajudam na construção de políticas públicas alinhadas às necessidades da comunidade. A participação é aberta ao público e não é necessário fazer inscrição prévia para as pré-conferências.

0: com horário estendido até às 8 da noite, nos bairros Barcelona, Pinheiros, Imaculada e Novo Tempo.
1: O coletivo Varginha Lixo Zero e a organização do Festival de Sustentabilidade Virada Varginha 2026 lançaram a versão 2.0 do Guia de Ecopontos, material que ajuda a população a realizar o descarte correto de diversos tipos de resíduos pós-consumo.
0: A nova edição foi atualizada 6 meses após o lançamento da primeira versão e traz um mapeamento detalhado dos locais de entrega voluntária de materiais recicláveis e itens de logística reversa obrigatória, como lâmpadas, medicamentos vencidos e lixo eletrônico.
1: O guia reúne informações sobre pontos de coleta para vidro, óleo de cozinha usado, pneus, entulho, podas de árvores, móveis, papel, plástico, tampinhas, lacres e embalagens de cosméticos, entre outros materiais. A iniciativa conta com a parceria de empresas e instituições locais, além de supermercados e drogarias da cidade, que atuam como pontos de entrega voluntária.
0: O material foi disponibilizado em formatos PDF e JPG, facilitando o compartilhamento pelas redes sociais e aplicativos de mensagens, além da impressão para condomínios, escolas e estabelecimentos comerciais. Mais informações e acesso ao material completo podem ser obtidos pelo perfil do Instagram, @varginhalixozero, ou pelo e-mail nosfazemos@viradavarginha.com.br.
1: Os organizadores destacam que o guia é um mapeamento dinâmico e pode receber sugestões de novos pontos de coleta e correções de informações por parte da população.
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0: Você sabia que Varginha possui uma equipe de badminton? Esse esporte é praticado em uma quadra semelhante à de vôlei, mas usa uma raquete e uma peteca no lugar da bola. No início do mês, a delegação varginhense conquistou bons resultados na primeira etapa do Circuito Mineiro de Badminton 2026, disputado na cidade de Betim, na região metropolitana de Belo Horizonte. A repórter Viviane Silva falou com o técnico Cleone Cardoso.
3: A equipe de badminton de Varginha participou da primeira etapa do Campeonato Mineiro realizado em Betim e conquistou excelentes resultados na competição. Os atletas varginhenses seguem em preparação para as próximas competições da temporada.
4: A equipe participou com 11 atletas nessa primeira etapa em Betim. Conseguimos 2 medalhas de ouro, 8 de prata e 11 de bronze. As próximas competições são o Regional Sudeste, no Rio de Janeiro, no próximo mês, onde os campeões de cada categoria se classificam para o top 16 nacional. E a segunda etapa do Mineiro, em julho, 17, 18 e 19, vai ser aqui na cidade de Varginha.
3: Mais uma vez, Varginha receberá uma etapa do Campeonato Mineiro de Badminton. A expectativa é de uma competição acirrada, reunindo atletas de diversas partes do estado. Além das disputas dentro das quadras, o evento também será um importante momento de troca de experiência entre os participantes.
4: Varginha já recebeu por 3 vezes a etapa do Campeonato Mineiro e esse será o 4º ano consecutivo que a gente consegue trazer aqui para Varginha. A expectativa é que passe dos 200 atletas aqui na etapa de Varginha.
3: Quem tiver interesse em conhecer e praticar o esporte pode comparecer aos locais de treinamento e acompanhar de perto a rotina dos atletas. A iniciativa busca incentivar novos participantes e ampliar o acesso ao badminton em Varginha.
4: A gente tem os treinamentos no Araci Miranda, às terças e quartas à noite, das 17 às 20h30, e no Estação Cidadania aos sábados à tarde, das 13 às 16 horas.
1: A equipe sub-18 da CEMEL Vôlei do Futuro brilhou no 2º Festival da Liga Sul Mineira de Voleibol, realizada em Varginha. Invicta, a equipe venceu os 3 jogos disputados e perdeu apenas 1 set em toda a competição. Entre os destaques, vitória sobre Boa Esperança, virada emocionante contra Maria da Fé e triunfo diante do TAC de Três Pontas. O resultado reforça a força do projeto esportivo desenvolvido pela CEMEL, com apoio da Lei Estadual de Incentivo ao Esporte de Minas Gerais.
0: 4 atletas federados de Varginha representam o

0: Município, nesta sexta e sábado, no Torneio Sudeste Infanto-Juvenil de Natação, realizado em Belo Horizonte. A equipe participa da competição por meio da parceria entre a Secretaria Municipal de Esporte e Lazer e o Clube Olímpico, com disputas nas piscinas do Jaraguá Country Club, sob o comando do técnico Wagner Sartini.
1: A delegação vargiense é formada pelos atletas Sofia Amada, especialista em provas de longa distância, Sofia Lourenço, focada nas disputas dos 200 metros. Caio Zacarias, representante da categoria Infantil 2. E Miguel Pires, destaque nas provas de velocidade.
0: Além da busca por medalhas, a competição também serve como seletiva para os campeonatos brasileiros da modalidade, aumentando a expectativa dos atletas por bons resultados e índices nacionais. Desejamos boa sorte à equipe varginhense.
1: O Registan Esporte Clube entra em campo neste domingo para enfrentar o Vila Real de Machado às 15h, no estádio Rubro Negro em Varginha. A partida é válida pela última rodada da fase de grupos da Copa Sul Mineira de Futebol Amador. A equipe varginhense chega embalada após a goleada por 5-0 sobre o TAC, resultado que garantiu a classificação antecipada para as oitavas de final da competição.
0: Com 9 pontos conquistados, o Registânia ocupa a vice-liderança do Grupo B, atrás apenas do Tabajara, e agora busca encerrar a primeira fase com mais um bom resultado diante da torcida em Varginha. A partida terá transmissão ao vivo do canal Futebol Varginha no YouTube.
1: E assim chegamos ao fim de mais uma edição do Jornal do Cidadão, com apresentação, reportagens e edição de Keila Costa e Paula Freire.
0: Colaboração da repórter Viviane Silva, trabalhos técnicos Jefferson Lima.
1: Parceiros, Prefeitura de Varginha e Fundação Cultural.
0: O Jornal do Cidadão volta na próxima segunda-feira, a partir das 11h15 da manhã.
1: E você continua bem informado ao longo da programação com as edições do repórter Melodia.
0: Muito obrigada pela sua companhia e pela sua audiência. Uma ótima tarde para você e bom fim de semana.
1: Boa tarde.

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0: oportunidades.
1: O Senai Varginha ainda possui vagas abertas para cursos técnicos gratuitos do programa Trilhas de Futuro. Segundo a instituição, a procura tem sido grande nos últimos dias e muitas vagas já foram preenchidas. Mas ainda há oportunidades disponíveis nos cursos de administração, automação, design gráfico, design de moda e mecânica de precisão. As matrículas devem ser feitas presencialmente por ordem de chegada na Secretaria do Senai, localizado na Avenida Benjamin Constant, número 389, no centro de Varginha. Para se matricular, os interessados devem apresentar CPF, comprovante de residência atualizado e documentos escolares. Menores de idade precisam estar acompanhados do responsável legal. O programa Trilhas de Futuro oferece formação técnica gratuita para estudantes do ensino médio e também para pessoas que já concluíram os estudos e desejam se qualificar para o mercado de trabalho.
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0: Salve os verdadeiros arquitetos da música brasileira. 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
3: Neste sábado e domingo, a cidade de Varginha é sede da capital mineira, recebendo a visita do programa Governo Presente, quando o estado transfere temporariamente a capital para a cidade polo e oferece diversos serviços gratuitos a toda a população. A ação acontece na Praça do ET, de 9 da manhã às 4 da tarde. Entre os serviços disponíveis estão emissão de documentos, oportunidades de emprego, castração de cães e gatos, apoio ao produtor rural, negociação de contas, emissão da carteira de artesão e também da carteira de identificação da pessoa com transtorno do espectro autista. A expectativa do governo é oferecer atendimento rápido, sem longas filas e com mais facilidade de acesso aos serviços essenciais para a população da região. Entre as ações, destaque para um grande mutirão para a emissão da carteira de identidade. Para conseguir o documento, o cidadão precisa levar primeiro a certidão de nascimento ou de casamento original e a cópia. Uma foto 3x4 recente, colorida e com fundo branco. E um comprovante de inscrição no CPF. É importante, para quem vai tirar a segunda via da carteira de identidade nacional, é necessário apresentar o comprovante de arrecadação pago. Quem não tiver condições de pagar a taxa, deve solicitar uma declaração de hipossuficiência ou vínculo a programas sociais no CRAS. Todos os documentos devem ser originais e estar em bom estado de conservação. Ronaldo Trombini, repórter Melodia.
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1: O fiscal da Vigilância Ambiental de Varginha, Xamã de Oliveira, participou nesta semana de uma reunião com representantes da Copasa, quando foi discutido o alinhamento de demandas importantes do município. O encontro reforçou a importância da parceria entre os órgãos públicos e as empresas responsáveis pelos serviços essenciais, buscando mais eficiência, rapidez e qualidade no atendimento à população. Segundo a Vigilância Ambiental, o trabalho conjunto é fundamental para solucionar questões ligadas ao saneamento, limpeza urbana, prevenção de doenças e outras situações que impactam diretamente a saúde e a qualidade de vida dos nossos moradores. A Vigilância Ambiental destacou ainda que vem atuando diariamente de forma preventiva, fiscalizando situações de risco e buscando respostas rápidas para os problemas apresentados pela comunidade. A aproximação com a Copasa fortalece o compromisso de ampliar o diálogo, ouvir as necessidades da população e desenvolver ações integradas para garantir melhorias constantes em Varginha. Ronaldo Trombini, repórter Melodia.
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a rádio da nossa gente. É o sertanejo de sábado pra você. Que frio, hein? Que delícia. Tá gostoso, hein? 3 e 3.

0: gosto de fazer é dançar, escutar música, ficar com a minha família, ficar com meus amigos.
1: Como você analisa esse momento de estar participando da 17ª Noite da Imprensa em Varginha, representando a Rádio Melodia FM, concorrendo ao título de Miss Imprensa?
0: Eu me sinto muito orgulhosa de representar a Rádio Melodia. Estou muito feliz dessa Miss Imprensa de 2026.
1: Descreva pra gente a sua trajetória de modelo. Quando tudo começou, há quanto tempo você desfila, quais os momentos mais importantes que marcaram sua carreira, quem te incentiva, qual o seu objetivo e onde você quer chegar, Ana?
0: Então, minha trajetória foi assim. Em 2017, minha mãe viu um post no Instagram sobre que estava tendo seletiva de modelo num hotel aqui perto. Minha mãe decidiu me levar. E sempre, meu sonho desde pequenininha foi ser modelo. Aí minha mãe, Ana Gabriele, vamos lá fazer seletiva. Falei, vamos. Aí tá, passei na seletiva e eles deram indicação de ir pra Curitiba. Eu fui pra Curitiba em 2017. E eu passei em 6 agências. E de 6 agências, era uma em Bahia, só que a gente não conseguiu fazer nenhum. Passou o tempo, fiquei sem essa carreira de modelo por um tempo. E em 2021, eu fiquei sabendo que ia ter o Miss Varginha Teen, o Miss Varginha Infantil e o Miss Varginha Adulto. Tinha 14 anos, eu participei do Miss Varginha Infantil. Fiquei em terceiro lugar. Depois, minha mãe sempre na minha cabeça falando assim, você não pode desistir dos seus sonhos nunca. Em 2022, eu decidi participar de novo do Miss Varginha. Aí eu fiquei em quarto lugar, de 12 candidatas, eu fiquei em quarto lugar. Aí eu decidi fazer de novo o Miss Varginha, que foi em 2023, e eu fiquei em segundo lugar de 12 também. Por fim, eu falei assim pra minha mãe, mãe, vamos participar de novo, porque vai que um dia chega a minha hora, né? Aí eu participei em 2024 de novo e eu fiquei em primeiro lugar. E até hoje eu sou Miss Varginha Teen 2024. E quem me incentiva é sempre minha mãe, meu pai, meus familiares e meus amigos, que nunca soltaram minha mão de jeito nenhum. E o meu sonho sempre vai ser modelo e dançarina.
1: Beleza, tá aí a Ana conversando conosco. A gente parabeniza a Ana, né, por essa trajetória dela, e que você tenha bastante sucesso nessa sua carreira. E a gente se encontra no Clube de Varginha, você representando a Rádio Melodia, Ana.
0: Com certeza.
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2: Os secretários municipais de governo, Lorival Oliveira, e de Turismo e Comércio, Marcos Madeira, cumpriram extensa agenda institucional em Belo Horizonte na última quarta-feira, com reuniões na Secretaria de Estado de Cultura e Turismo de Minas Gerais, CODENGE, além de representantes do movimento ferroviário e da empresa Edersul, do empresário Brás Pagani. Durante os encontros, ficou definido que Varginha vai sediar no mês de junho o Fórum do Desenvolvimento do Turismo e da Logística no Sul de Minas Gerais. O fórum vai reunir empresários, lideranças políticas, técnicos e representantes do setor ferroviário, que vão discutir investimentos, fortalecimento do turismo regional e melhorias na infraestrutura logística do Sul de Minas, alinhadas ao Plano Estadual de Logística e Transportes. Durante o evento, também será apresentado oficialmente o projeto O Turismo no Sul de Minas Começa em Varginha, desenvolvido pela Secretaria Municipal de Turismo e Comércio. Outro destaque será a elaboração da chamada Carta de Varginha, documento que vai solicitar ao governo federal mais agilidade na reativação da ferrovia entre Varginha e Lavras, considerada estratégica para o transporte de cargas e o fortalecimento econômico da nossa região. Ronaldo Trombini, repórter Melodia.
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Tapere Teodoro, eu choro por causa dela. Beleza, eu fico por aqui. Logo mais aí teremos o Cuca Legal, antes uma sequência internacional maravilhosa pra você. Depois às 8 da noite tem o Bruno Menezes. E às 10 da noite tem o Professor Fred, o Sábado Romântico.

0: oportunidades.
1: A Secretaria de Estado de Educação de Minas Gerais abre hoje um novo processo de inscrições para a contratação temporária de profissionais da rede estadual de ensino. As inscrições podem ser feitas até o dia 31 de maio, através do sistema CIAGEP, da Secretaria de Educação. O processo é voltado tanto para candidatos que ainda não participaram dos cadastros de reserva, quanto para aqueles que desejam concorrer a novas funções ou carreiras diferentes das já escolhidas anteriormente. Cada candidato poderá realizar até 6 inscrições por Superintendência Regional de Ensino, observando as áreas disponíveis para atuação. A Secretaria orienta os interessados a verificarem previamente a existência de vagas nas regiões desejadas, além de ficarem atentos às regras sobre o acúmulo de cargos públicos. A classificação dos inscritos nesse processo será divulgada no próprio sistema a partir do dia 5 de junho. Ronaldo Trombini, repórter Melodia.
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6: Abração aí pro Adriano Quirino no Jardim Ribeiro.

0: dia, numa rua da cidade, eu vi um velhinho sentado na calçada, com uma cuia de esmola e uma viola na mão. O povo parou para ouvir. Ele agradeceu as moedas e cantou essa música que contava a história, que era mais ou menos assim. Eu nasci há 10 mil anos atrás.
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2: Boa tarde a todos os ouvintes da Rádio Educativa Melodia FM. Está começando mais um programa Cuca Legal, apresentado pelos pacientes do CAPS.
3: Hoje contamos com a presença dos pacientes Jaci e Jefferson, da técnica de enfermagem Ana Paula, dos estagiários do curso técnico de enfermagem do SENAC, Ana Flávia, Ana Graziele, Álvaro e Alexandre, e a enfermeira Luana.
4: O mês de maio é marcado como o mês da luta antimanicomial. O movimento caracteriza-se pela luta por direitos das pessoas com sofrimento mental e faz lembrar que, como qualquer cidadão, pessoas com transtornos mentais têm o direito fundamental à liberdade, o direito a viver em sociedade, além do direito a receber cuidado e tratamento, sem que para isto tenham que abrir mão de seu lugar de cidadãos. Sabemos que temos que avançar e superar muitos paradigmas para um cuidado integral ao usuário da saúde mental. Contudo, essa luta reforça que o isolamento, os manicômios e os maus tratos nunca mais.
2: Esquizofrenia é um distúrbio que afeta a capacidade da pessoa de pensar, sentir, se comportar com clareza.
3: A esquizofrenia é caracterizada por

0: pensamentos e experiências que parecem não ter contatos com a realidade. Fala ou comportamento desorganizado, a participação reduzida nas atividades cotidianas. Dificuldade e concentração e memória também são sintomas.
1: Aos poucos, o indivíduo abandona as atividades rotineiras e se isola. Suas reações ficam estranhas e desajustadas. Ele não esboça os sentimentos esperados diante de fatos tristes ou felizes.
2: Do nada surge uma sensação de que algo está errado e alguém prejudica sua vida. O passo seguinte é a transformação dessa inquietação nas fantasias sensoriais e nas teorias da conspiração. São as alucinações e os delírios que mencionamos antes.
0: O tratamento costuma ser necessário por toda a vida e geralmente envolve uma combinação de medicamentos, psicoterapia e serviços de cuidados especializados.
2: O contato com o psicólogo é outro pilar fundamental no controle e na recuperação da esquizofrenia. As sessões de terapia são indicadas para entender as emoções, poderar os pensamentos e principalmente identificar os gatilhos que podem desencadear os surtos.
1: O Centro de Assistência Psicossocial informa: se algum conhecido ou parente estiver precisando de ajuda, recomende uma visita ao CAPS. Você encontrará profissionais especializados e prontos para ajudar. Lembre a pessoa que ficar melhor é possível com o tratamento certo.

0: não.
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2: Ofereço a música do Léo Canhoto e Robertinho, O Último Julgamento. Para minha mãe Maria, meu pai Geraldo, meu tio Jaime, Boa Esperança, o tio Tonho,

Eu, Jefferson Vaz Barrigudinho, ofereço a música do Roupa Nova, Lindo Demais, para Neto, Rodolfo, Ricardo, Nathalie, minha filha, mãe Lourdes, Juliana, irmã, Ana Paula, técnica de enfermagem, a cidade da Princesa do Sul de Minas e a cidade do ET, e para todos os técnicos de enfermagem que estão começando agora, a partir de hoje, dia 24 de 5 de 2023. Bem-vindos!

Olá, boa tarde, um prazer estar aqui com vocês. Meu nome é Luana, sou enfermeira do SENAC. Estou aqui com a turma de técnicos de enfermagem, estagiários. E eu quero oferecer uma música que chama Ó, Quão Lindo Esse Nome É, da Ana Nóbrega. Espero que vocês todos curtem essa música muito bonita. Um abraço a todos.

Boa tarde a todos, meu nome é Álvaro, sou estudante de técnico de enfermagem, aluno da Luana, e eu ofereço a música Cálice, do Chico Buarque, para todos os ouvintes.

Eu, Ana Paula, técnica de enfermagem, gostaria de pedir a música Só Hoje, do Jota Quest, e oferecer para todos os ouvintes aqui da Rádio Melodia, em especial a minha grande amiga e ouvinte aqui da rádio, a dona Cecília.

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1: O Registani Esporte Clube entra em campo neste domingo quando vai enfrentar o Vila Real da cidade de Machado. Será às 3 da tarde no estádio Rubro Negro em Varginha. A partida é válida pela última rodada da fase de grupos da Copa Sul Mineira de Futebol Amador. A equipe varginhense chega embalada após a goleada por 5-0 sobre o TAC, resultado que garantiu a classificação antecipada para as oitavas de final da competição. Com 9 pontos conquistados, o Registânia ocupa a vice-liderança do grupo B, atrás apenas do Tabajara, e agora busca encarar a primeira fase. E agora busca encerrar a primeira fase com mais um bom resultado diante da torcida em Varginha. A partida será transmitida ao vivo no canal Futebol Varginha no
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1: 18 horas.

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1: 18 horas e 2 minutos.
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2: 20 horas e 54 minutos.

0: 21 horas.
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0: 21 horas e 1 minuto.
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5: O Registani Esporte Clube entra em campo neste domingo quando vai enfrentar o Vila Real da cidade de Machado. Será às 3 da tarde no estádio Rubro Negro em Varginha. A partida é válida pela última rodada da fase de grupos da Copa Sul Mineira de Futebol Amador. A equipe varginhense chega embalada após a goleada por 5-0 sobre o TAC, resultado que garantiu a classificação antecipada para as oitavas de final da competição. Com 9 pontos conquistados, o Registânia ocupa a vice-liderança do grupo B, atrás apenas do Tabajara, e agora busca encarar a primeira fase. E agora busca encerrar a primeira fase com mais um bom resultado diante da torcida em Varginha. A partida será transmitida ao vivo no canal Futebol Varginha.
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